0: número 56. E agora a alteração do Cruzeiro. Entrando Lúcio Rodrigues, 97. E sai o Bruno Rodrigues. Sai o Bruno, entra o Lúcio. E o segundo tempo, daqui a pouco teremos nosso, é Hugo.
1: É pra pintar mais um. Ruda Vitória. Já já de Oliveira. Já já o nosso Fabrício Guerreiro. 25 segundo tempo. Bola aqui na esquerda. 10 Corinthians. Vem pra bola. Movimenta aqui no campo de defesa. Volta, recua. Tá pedindo a bola aqui atrás. Bola de segurança. Na volta aqui atrás com o Souza. Domina na direita. Tenta um tapa na jogada. Chega por aqui. Se apresenta João Pedro. Tenta descer o Corinthians. A bola vem na direção. Aqui na ponta. Liga. Já pediu. Vem pra bola. Evoluiu pra participação de Negão. Ajeitou na direita. Vai abrir. Boca do gol. Alguém tem que cortar. Insistiu Corinthians. Com perigo. Garro. Girou e bateu. Fica na marcação, chega, luta para a bola, vem para a bola, Romero se entrega no lance, volta para cima do Romero, bola nossa do Cruzeiro, ali Oliveira chega em nome de supermercados, BH 26, segundo tempo, Lúcio Rodrigues em campo, mais uma mexida no Cruzeiro, 1-1, Ale.
2: E ele não saiu jogando, né, mas ele pegou o filé mignon, porque agora tá com vários jogadores titulares, meio campo todo titular, o Arroio que é titular, então ele tem possibilidade de render bastante. Corinthians que está começando a mexer na sua equipe, colocar os reservas, e o Cruzeiro tá forte para essa reta final do jogo, Gão.
1: É a reta final do jogo, 26, é para vencer, bota a pressão aí, meu Cruzeirão. Fabrício Guerreiro, em nome do supermercados BH, comenta: um Cruzeiro, um Corinthians, Guerreiro.
3: É, como melhora o time, né? Como a gente já consegue ver o padrão Cruzeiro, né? Posse de bola, principalmente com o Gerson, né? O Matheus Pereira também aparecendo bastante. Agora eu vou falar pra você, aquela bola saiu lá nunca, hein? Já estão naquela querência, né? Perigo de gol, agora é falta. É falta, saiu a bola, misericórdia, hein?
1: É impressionante, desce o Corinthians na direita, Gerson chega, deu combate, insistiu o Corinthians, bola ainda com o Corinthians na esquerda, vai tentar batida, Otávio buscou, passa a esquerda do gol! Tentou dar o primeiro combate do Gerson, o Corinthians chega, Guinegão de novo, a informação, diga.
0: Só um detalhe sobre o que disse o Fabrício, porque esse lance foi aqui na minha frente, ela não saiu, agora ela sobra aqui pro Bruno Rodrigues, limpa, tranquila, fazer o gol. E o árbitro para a jogada. Por que não deixa então concluir? Vai provar e ver. Agora interrompe uma jogada de gol do Cruzeiro. É mais uma, hein, Fabrício?
3: É brincadeira. Ah, bicho, eu vou te contar, viu? Eu achei que ele tinha dado falta lá, que tinha parado. É brincadeira.
1: Complicado em 27:40, segundo tempo. Vamos vencer. Contra tudo e contra todos. É pra vencer quem tá querendo ao é o placar. Esporte, se é essencial para os mineiros, tem a ver com a Vale. 28 jogados é o segundo tempo. 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Bola aqui na esquerda. O Cabuloso ataca. A bola com o Romero. Romero ajeita, vai soltar na esquerda. Foi atropelado e vai ter cartão. É falta ou não teremos cartão? Mas a falta tá marcada. E o Romero fica pistola. Pede cartão amarelo. Falta na mesquita, bola nossa aí,
0: Romero se levanta, mas o árbitro também, nem o amarelinho, né? O Cruzeiro vai pra batida, vai empatando pelo placar de 1-1 aqui em São Paulo, informando Belo Horizonte, Prefeitura do Povo, trabalho não para.
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1: Do lado direito, é para o nosso Arroio, chegou, vai abrir, boca do gol, insistiu, força na ponta. Escanteio, bola na direita, é nossa aí, Rubens.
0: Ô, juizão, você tava doido pra dar o tiro de meta, né? Olha o Cruzeiro.
1: Ataca, Arroio, dominou, bico na grande área, ajeitou, bate Gerson, vem pra bola, fuzilou a batida, pra fora, passa com perigo danado. O Coringa só pegou a canhota aí, Rubens.
0: Você tá maluco, que cacetada na bola com a canhota, ela passa zunando a orelha aqui do goleiro, Hugo. Fundo, é tiro de meta pro Corinthians. Cruzeiro vai empatando em São Paulo, informando o Banco Mercantil.
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1: Domina, essa vitória vai sair. Arroio recebeu na ponta, vem pra bola, partiu pra cima, tocou no gol, calibrou de esquerda, vem pra bola, fuzilou na marcação. Arroio travado no Aragão. Recuperação, Corinthians, Bidu, vem pra bola, ajeita, garro aqui no meio, volta, recomeça aqui no campo, defesa, o tempo vai passando, KTO, baixa o aplicativo, proibido para menores de 18 anos, portaria SPA/MF, 2093/2024, Ministério da Fazenda.

0: 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Estamos com 30 o segundo tempo aqui na Itatiaia, no radinho e também no YouTube para você. É a Rede Minas cada vez mais digital. Uma vitória, 1-1 para cá. Esse gol da vitória vai sair, o segundo gol celeste já já. Cabuloso tem trecida para com Jonathan Jesus. Chega mais, guerreiro.
1: O Arroi tá com confiança, né? Fez um golaço aí contra o Flamengo, hoje já quase conseguiu, mas não é toda hora, né? Vira o pezinho, acha uma tabela, Lúcio Rodrigues ali dentro da área, sabe? Não é toda hora que tem que chutar, sabe?
0: Exatamente. É pra trabalhar mais um pouquinho pra guardar. 30. Caminhamos pra 30 igual o segundo tempo. Emoção aqui na Itatiaia. 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Corinthians no ataque, garro, desce com perigo, boca no gol. Chegou, girou, marcação no Cruzeiro, Jonathan Jesus. Insistiu Corinthians, ponta esquerda. Vem pra bola, prima aqui no meio. Repressão celeste. Agora com o Matheus Pereira. Contra-ataque. Vem para aqui na boca do Matheus Pereira. Abriu, bola forte. Quebra Arroio, não domina, não chega. Bola que foi forte, correu muito, ganha a linha lateral. 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Girando o tempo, é o placar de jogo. Anda relógio, 31. É o segundo tempo, aqui em Itaquera. É campeonato brasileiro aqui na Itatiaia. Placar aqui na Rádio de Minas. Tá tudo igual. Um Cruzeiro, um Corinthians.
2: No campeonato brasileiro, terminou ainda pouco. O Flamengo usando o que tem de melhor. Venceu Mirassol 5-1.
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0: Vem na marcação do Lúcio Rodrigues, ela viaja aqui na ponta. Rui dominou, vem pra bola, Rui, vai tentar bater, soltou, Wagner, boca no gol, girou, Lúcio, tá trave!
5: Pela direita, rápido, ligeiro, gira, parte pro gol. Ela pega na trave e vai pra linha de fundo. Cartão de visitas dado. Olha o Cruzeiro, Hugo, vai empatando pelo placar de 1-1. 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
0: É só pressionar mais um pouquinho. 32, bola aqui na esquerda, é o segundo tempo. Já já mais uma alteração no Cabuloso. Mais uma alteração no Cruzeiro. Daqui a pouco com 33 agora do segundo tempo. E a saída do João Costa.
5: Wanderson entra no campo com a 94. Correu muito o João, hein? Wanderson, sangue do Hugo.
0: Mais uma alteração no Cruzeiro. Já já Fabrício Guerreiro, Ale Oliveira. Avança Garbo na direita, vem pra bola, ataca o Corinthians. A bola caiu na ponta direita. Dieguinho vem pra jogar, soltou na ponta. Liga bem pra bola, ajeita, solta aqui pra Mateuzinho. Vai tentar levantamento aqui na boca do gol, ataca o Corinthians. Garrido, solta aqui na direita. Mateuzinho ajeita, bora tocar aqui no meio. Vem pra jogar, partiu pra cima. Abertura aqui no meio, vem pra bola, desce o Corinthians. Busca jogo aqui na ponta esquerda. Garbo dominou, vem pra bola, ameaça bater. Soltou, boca do gol, liga, abriu ponta esquerda com perigo. Novo levantamento, boca do gol, toca de cabeça. Passa a direita do gol. Passa com perigo absurdo.
6: A jogada do Matheus Bidu, ex-cruzeirense, ele buscava ali o Guinegão e a bola passou perto do Otávio. Tá 1-1, essa bola do Lúcio, hein? A bola quase entrou, o gol vai sair, esse gol, gol, vai sair essa vitória do Cruzeiro, Hugo Sérgio.
0: Tem que sair, o torcedor tá junto, tá colado aqui na Rádio de Minas. Avançou Cabuloso, tenta Rui na direita, vem pra bola, insistiu, luta pela bola aqui na ponta, posse de bola a favor do Corinthians. Fabrício Guerreiro em nome do Supermercados BH, agora há pouco Wanderson, também Campo Guerreiro.
1: É, né, Uruguai, não tem jeito, agora começou, né, entra Matheus Pereira, Gerson, agora é isso aí, ó, era Wanderson, era Marquinhos, faz parte, mas queima minha língua, Wanderson, vamos, meu filho.
0: E alteração no Corinthians.
5: Alteração, sai o Carrillo, número 19, entra o número 33. 3. Vamos pra confirmação. É o Matheus Pereira. Só que o deles não é o nosso, não, viu, Hugo?
0: Exatamente. Matheus Pereira com a 23, o do Corinthians. Ale Oliveira já. Depois do ataque do Cabuloso. Bola aqui na direita. Dentro do Nílio. 35, segundo tempo. Aqui em Sampa. 1-1. Jonathan Jesus ajeita. Bota a bola pra girar. Ela cai na ponta esquerda. Ela vem na direção de Romero. Ajeita aqui na Vidalba. Ajeita a Vidalba aqui na esquerda. Para. Domina. Controla. Vem pra bola aqui. Na canhota. Tenta arrancada. Bola com Jonathan Jesus. Busca jogo na direita. Ale Oliveira comenta. 35, segundo tempo. 1-1, Ale.
7: Ah, o Cruzeiro tem tido grandes oportunidades nessa bola. Tem não entrar, mas com um pouquinho mais de capricho, o Cruzeiro faz o segundo gol e ganha o jogo. Agora, o Wanderson é impressionante, parece o Jason da sexta-feira 13, acho que não tá mais, mas daqui a pouco ele aparece. É porque o Arthur Jorge, ele não abre mão do esquema do 4-3-3, ele não abre mão. Ele poderia colocar mais um cara no meio campo, liberar mais o Matheus Pereira e o Gerson, né? Mas ele não muda o desenho, mas nem cavaca tussa, viu, Gão?
0: Tem o nosso Ale Oliveira, em nome do Supermercados BH, 36, segundo tempo. Ataca o Cruzeiro, Gerson. Coringa vem pra bola, tenta passar a marcação. Ajeita, perdendo a sequência, recuperação do Cruzeiro. Vem pra bola no perigo aqui, gente. Ela fica aqui na esquerda. Romero vem pra bola, busca jogo. Jonathan Jesus, lado esquerdo, campo de defesa. Ele tenta descer, aciona Vidalba domina. Recebe aqui na canhota, vacilou. Recuperação do Corinthians, desce na direita. Abriu Matheus Pereira do Corinthians, virou. Boca do gol, marcação no Cruzeiro. Chega pra dar combate, o corte é feito. Afasta, sai jogando aqui na direita. Vem pra ataque, já pediu pra aqui João Marcelo, evoluiu, vem pro campo de ataque, é para nossa do Cabuloso, domina aqui na direita, Gerson se apresenta, ele vem pra bola, tá na meia, vem pro ataque, é pra cima, essa vitória tem que sair aqui em Itaquera, 1-1, 36 segundo tempo, bola aqui na direita, João Marcelo busca jogo com Fagner, se apresenta na direita o Coringa, vem pra bola, Gerson, abriu aqui pra Arroio, pesa, faz a deixa aqui na direita, vem pra bola, Lúcio já pediu, bola aqui na boca do gol, tentou toque de cabeça, e o gol, bota a pressão.

0: lado. Deus lhe pague, Wanderson. Deus lhe pague, Wanderson. Bota a pressão, bota a pressão, bota a pressão. É pra quem tem coração de titânio. Eu falar desse gol. Tem que sair o gol da vitória. Ele sai do banco pra guardar no fundo do gol. O segundo, Wanderson. Ele testou, não deu pro goleiro Hugo Souza. É nosso, arrepia cabuloso. Bate forte o coração celeste. É coração de titânio. Anotou a placa. Já pode ou tá cedo? É o segundo, é nosso, Rubens.
1: E a pouco o nosso comentarista lhe comentava. O Jason, ele aparece numa sexta-feira 13. Hoje, no Domingão Frio em São Paulo, aparece o Wanderson. Lado direito, arroio, arrochando, dançando, dando passe pro Lúcio.
0: Ajeita, na ponta esquerda é festa celeste aqui em Sampa, 39 em segundo tempo. Na esquerda, Vidalba, Gerson, vem pra bola, evoluiu, abriu, boca do gol, vai chegar na esquerda, avançou, vem pra jogada, tenta o toque aqui na esquerda, tá passando por aqui, avançou, pediu o Wanderson na esquerda, posse de bola, bola do Cruzeiro. É bola do Cabuloso, tem lateral, vai prendendo a bola aqui no ataque. Vai prendendo a bola aqui no ataque, vem com a gente na emoção do futebol, vibra muito. Torcedor celeste, tem na trava aqui na esquerda, Vidalba pra cobrança, Gerson, ajeita Gerson, vem pra bola, escurou na ponta, vem pra jogar, partiu pra cima, chega a marcação corintiana, corte é feito, a bola volta aqui no lado esquerdo, Jonathan Jesus, perna direita na bola, busca jogo pelo alto, marcação do Corinthians, tenta controlar, insistiu Matheus Pereira, dominou, vem pra bola, pra cima, Lúcio Rodrigues, marcação do Corinthians, corte é feito, abra com Garro, Garro aqui na direita, ajeita, Linca já passou, solta essa bola aqui na ponta pra Dieguinho, Dieguinho com controla, vem pra jogada, partiu pra cima, tem crescido o Corinthians, vem pro ataque, 40 segundo tempo, a bola aqui na meia, vem pra jogada, partiu pra cima, passou por aqui o Matheus Pereira do Corinthians, avança, marcação celeste, corte é feito, Ale Oliveira, em nome do supermercado os BH, o segundo gol saiu, Ale.
2: O Jason nunca morre de verdade, ele sempre renasce, aparece, e dessa vez pra salvar o Cruzeiro num lindo cabeceio, tava batendo na portinha, né, do Hugo Souza, esse segundo gol do Cruzeiro, e ele aconteceu de forma merecida, viu, Gão?
0: Ataca o Corinthians, tirando, pelo amor de Deus, o corte é feito, afasta Fagner, já o Guerreiro, tenta, vem o Corinthians, tem a terceira, fica na grande área, ajeita aqui na canhota, faz a deixa, lá na esquerda, o Vitor tá passando, vem pra bola, tenta levantamento, bola aqui no meio, ela vem com o João Pedro, ataca o Corinthians, vem pra bola, para, prende, gira, controla, abriu aqui no lado esquerdo do campo, abertura, mais à frente, vem pra bola, tá pedindo a bola aqui o João Pedro, a bola aqui no lado esquerdo, ela vem na direção do Alan, Alan solta essa bola aqui na esquerda, 10 Corinthians, marcação, Fagner tenta girar, contra-ataque, o terceiro vai sair também, pode anotar, partiu, Matheus Pereira, boca no gol, é pra ajeitar, abriu, na esquerda, vem pra bola, afasta, Mateuzinho, tava chegando o Wanderson, que tá demais no jogo também, hein? Fez o segundo, tá querendo, na luta pelo terceiro gol. Ela trava aqui na ponta esquerda. Já o Guerreiro chega aqui na Itatiaia. 41 torcedor. Vai pra cobrança aqui na esquerda. Ajeitando aqui na canhota. Vai tomando posição aqui no lado esquerdo. É lateral. Não, deu posse de bola a favor do Corinthians, gente. Impressionante a demora ali. A falta de sintonia do árbitro com bandeirinha. Cobrança. Mais um lateral. Dessa vez, bola nossa do Cruzeiro. Guerreiro chega. Em nome do supermercado, os BH. 42 segundo tempo. 2-1. Placar é nosso, Guerreiro.
2: O nosso Jason Cabuloso, ele ressuscita no domingo 16. Nunca critiquei, viu? Nunca critiquei. Que gol! E a bola do Lúcio foi qualquer coisa sensacional, hein?
0: É, meu amigo. 42. Lateral pro Corinthians aqui na direita. Cobrança feita. 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E cuidado. A para dominada crescida. Vem pra bola. Tenta o ataque. A equipe corintiana crescida. Para, prende e gira. Domina aqui na canhota. João Pedro. João Pedro se apresenta. Ele tenta descer aqui no lado esquerdo. Chega a marcação. Afasta. Corta João Marcelo. Ela volta aqui pro campo de defesa. O Corinthians dominada com o zagueiro João Pedro. João Pedro domina. Ajeita aqui no círculo central do gramado. lado, recuperação Celeste, bola nossa, a bola vem na direção de Romero, Romero vem pra bola, busca jogo, Matheus Pereira, escurou o tabelo, bola com Romero, vai soltar na esquerda, Lúcio, de calcanhar, Wanderson chegou na esquerda, fica no bloqueio do Corinthians, a bola vem aqui na direção do Guinegão, abriu aqui na esquerda, vem pra bola, chega a marcação, boa intervenção, corta, afasta, tira Fagner, bola aqui na direita, Romero, um tapa na bola, soltou, na direita, ela vai cair aqui na ponta, antecipa a marcação, corintiana, 43, segundo tempo, 2-1, placar é nosso, Bruno Rodrigues no primeiro tempo, Wanderson no segundo tempo, saiu do banco pra guardar, a bola tocada aqui na esquerda, vem pra bola, desce o Cabuloso, ajeita aqui na canhota, é na pressão, a bola aqui na esquerda, com Gerson, Gerson Molina, ele busca jogo aqui na canhota, para, prende, gira, tentou passar a marcação, soltou, Wanderson na direita, vem pra bola, vem pra receber, fica na marcação corintiana, a bola dominada aqui na direita, cai na direção de Garro, Garro vem pra bola, solta essa bola aqui na direita, ele tenta passar a marcação, avança, falta, infração a favor do Corinthians, chegou junto por aqui, tava o Vidalba, é bola deles, volta pra cima do Garro, 43,5. 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Na esquerda, desce o Corinthians, se expulsa, vem, tá aberto ali o Corinthians, hein? Bora aqui na canhota, tenta o levantamento, boca no gol, tá pelo alto, bola por cima, chega Otávio, pega, volta pra pegar a linha dele, Otávio, é bola do Cruzeiro aí, Panseri.
3: É bola nossa, o Gão, igual você fala, é bola nossa, 2-1 pro Cruzeiro, tamo ganhando. 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
0: Em jogo, a quem tá cara, é brasileiro Maquina Itatiaia, YouTube, eu quero o seu like, vem com a gente na emoção do futebol, Matheus Pereira abriu aqui no meio, Wanderson partiu pra cima, escapuliu, vem pra jogada, tá no ataque, é Cabuloso, soltou, na esquerda, vem pra bola, Romero, ajeitou, Matheus Pereira, boca do gol, afasta a marcação do Corinthians, contra-ataque, vem Corinthians na descida, chega o Cruzeiro, comete a falta, e vai ter cartão amarelo, tava na bola por aqui o Vidalba, toma cartão amarelo, bola a favor do Corinthians no seu campo de defesa, toma amarelo, teve que marcar ali a falta de Djalba. 5 além do tempo regulamentar. Vamos até 50, diga.
5: Lúcio, Lúcio também. Amarelo pra ele. Olha o Cruzeiro 2-1, nação azul informando o Banco Mercantil.
0: O tempo vai passando, 45, vamos até 50. Vamos até 50. A bola tocada aqui no lado esquerdo, campo de defesa.

0: passa, vai girando, tenta o toque aqui no corredor esquerdo, vem pra bola, ajeita, tenta a descida, vai calibrando aqui na esquerda, o cabuloso, a bola com o Matheus Pereira, já soltou o Lúcio, Lúcio passou na marcação, escapuliu o Lúcio, vem pra bola, partiu pra cima, vem pra bola, vai, acompanha, Lúcio avançou, boca no gol, a finta, vem pra bola, ainda com ele, fica na marcação corintiana, chega aqui no meio, chegou junto, isso, Coringa, boa, Gerson, gigante, ainda falta, e tem que ter cartão aí, gente, levantaram o Gerson, e o cartão pinta pro Corinthians, bola nossa aí, Rubens.
1: O camisa 8 do Corinthians, o Carro recebendo o cartão amarelo pela falta feita pra cima do camisa 8 azul, 8 vitorioso da noite, Cruzeiro vai vencendo pelo placar de 2-1 em São Paulo, informando Belo Horizonte, Prefeitura do Povo, aqui o trabalho não para, é nosso.
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0: Fica na marcação, falta, ela acontece e ganha tempo no ataque ao Cruzeiro. É falta, bola no cabuloso na ponta, Arroio no chão, Rubê.
1: A falta do Bidu, passou pelo Cruzeiro para cima do Arroio pela direita. O Bidu agarrou o Arroio, fez de tudo. Pensou que era Barretos, rodeio, fez de tudo, mas no garro, desgarrava.
0: Vem bola aqui na boca do gol. É falta na ponta. Caminhamos para 47. Vamos até 50. Matheus Pereira na cobrança. Dá falta na direita. Quem sabe o terceiro gol do Cruzeiro aqui em Itaquera. Vem levantamento aqui na pequena grande área do Corinthians. Atenta ali o Souza. No centro do gol. Tomando posição. Ajeita aqui na ponta. Matheus Pereira. De esquerda levantou a boca do gol. Fica na marcação. João Pedro corta. Ela volta aqui na ponta. Tenta chegar Matheus Pereira. Vem para a bola. Ajeita. Um tapa para a bola. Abertura aqui no meio. Volta aqui para o campo de defesa. Vem com o Fagner. Recua. A bola com o Otávio. O Otávio vai despachar essa bola aqui para o ataque. 47. A bola viaja aqui na direita. Dentro do domínio. Recuperação corintiana. Volta aqui na direita. Arroi. Deixa sair. Ganha lateral. Inteligente ali na jogada. Arroio. Ganha o arremesso manual. 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É a reta final de jogo aqui em Itaquera. O Cabuloso vencendo pelo placar de 2-1. Wanderson deixou dele. Entrou e deixou. Ataque o Cruzeiro. Vem para a bola. Abriu boca do gol. Tenta chegar. Lúcio. Chega o Souza. Pega. Faz o domínio a favor do Corinthians, abriu aqui na esquerda, e amemos para 48, bola tocada aqui na esquerda, campo de defesa, vem para a bola, insiste o Corinthians, tenta a descida, a bola vem com o Mateuzinho, Mateuzinho na bola aqui na direita, ele tenta a jogada aqui na ponta, para, prende e gira, vai passar a marcação, insistiu o Corinthians aqui na direita, marcação do Cruzeiro, caiu na ponta, vem para a bola, novo levantamento, Otávio faz a defesa, pega a firme, isso Otávio. Tranquilidade, valoriza a posse de bola, é bola do Cruzeiro, 48, vamos até 50. Bola aqui no ataque, tenta descer o Cruzeiro, arrancada aqui no lado esquerdo, marcação do Corinthians, chega por ali, encosta o Dieguinho, solta aqui na esquerda, insistiu o Cruzeiro, tenta o domínio, bola do Asco Cabuloso, não controla, arbitragem não marca falta, bola tocada aqui no meio, vem pra bola, desce o Corinthians, a bola cai com o Guinegão, viaja aqui na direita, tá passando o Dieguinho com perigo, ela vem com o Mateuzinho, tá pra ponta direita, tenta levantar aqui na boca do gol, insistiu o Corinthians, desce com perigo aqui na esquerda, de pé em pé, 48 e 40, a bola tocada aqui na ponta direita, ela vem na direção do Mateuzinho, novo levantamento na boca do gol, o toque de cabeça, a bola vai pra fora, escanteio, Burezinho, escanteio para o Corinthians aí, e o João Marcelo tá pagando geral aí, Panseri.
4: Tem que chegar, tem que ficar em cima, não pode deixar não, e agora, escanteio, esse Davi, esse já conhece, né, o Gal, escanteio pro Corinthians aí.
0: Vem bola aqui na boca do gol, 49. Vem levantamento aqui na boca do gol, escanteio para a equipe do Corinthians. Atenção redobrada aqui no campo de defesa. Na meta do gol do Otávio. Escanteio, bola deles aqui na ponta esquerda. Vem levantamento aqui na boca do gol. Perna cai na outra bola. Bola pelo alto, tenta o toque de cabeça. Otávio pega! Que alívio! Otávio, segurança do gol celeste. Abriu aqui na direita, 49 meio. É aprender que vai acabar, tá no ataque. Arroio, Arroio, que finta no Arroio. Perdeu, Arroio. A bola volta aqui na esquerda. Dentro do domínio, recuperação do Cruzeiro. Não dá pra brincar muito. Vai acabar o último ataque do jogo. Arroio, bola com o Wanderson. De pé em pé, Romero, vem pra bola. Passe errado no Romero. 49 e 50, 10 segundos pra acabar. A bola ataque no ataque. Desce o Corinthians na ponta esquerda. Vai partindo em velocidade, vai chegar na ponta, canhota se recompõe, sistema defensivo do Cruzeiro, ajeita, a bola tocada aqui na ponta esquerda, vem pra bola, insistiu, garrou, vem pra bola, avança na ponta, canhota, ele faz a proteção, marcação do Cruzeiro, chega junto, a bola vai ganhando a linha de fundo, ela não sai, bola a favor, vamos ver o que vai marcar o árbitro, ele vai dar posse de bola a favor do Corinthians com 50. É pra acabar o jogo, gente. 50. Deu passe de bola a favor do Corinthians e a falta melhor que o escanteio, Panseri.
4: Esse que é o problema. Tem que segurar do jeito que dá. Tem que segurar do jeito que dá. Aproveitar pra mandar um abraço pro Rodrigo Santa Bárbara. Tá feliz com o Cruzeirão. Gal, tem que segurar do jeito que dá.
0: Escanteio para o Corinthians na ponta esquerda, 50 e meio. Já passou do tempo, escanteio para a equipe corintiana aqui na ponta esquerda. Se fecha o cabuloso, até o Hugo Souza corre aqui para a boca do gol, goleiro do Corinthians. Vem bola aqui na ponta esquerda, escanteio para o Corinthians da canhota. Garrou para a cobrança, vai pintar levantamento, uma confusão aqui na boca do gol. Tomando posição para a cobrança de falta aqui na ponta esquerda, quase com escanteio. Na ponta esquerda para o Corinthians, com 51 desse segundo tempo. Vem bola aqui na boca do gol, tomando posição. Bola a favor do Corinthians, perna canhota, tenta levantamento aqui na boca do gol, toque de cabeça, afasta a marcação do Cruzeiro, a tentativa do chute, ela fica no bloqueio, tem que acabar o jogo, árbitro, 51, olha pro cronômetro, pelo amor de Deus, 51, final emocionante de jogo, é a confusão armada ali, o que vai marcar o árbitro, gente? O que vai marcar o Davi Lacerda?

0: atenção, mais uma vez, Deus me pague, cabuloso, a vitória celeste aqui em Sampa, 2-1 pra cima do Corinthians, o futebol não para na Itatiaia, ele tá de volta, ele vem aí.
1: Cruzeiro ganhou, grande vitória do Cruzeirão cabuloso em São Paulo, Cruzeiro subindo, voltando ao G5 do Campeonato Brasileiro, o Cruzeiro segue na briga para voltar a Libertadores do ano que vem, meio de semana tem Libertadores, o Cruzeiro tá na liberta e tem Cruzeiro e Flamengo, ô Mengão, você é o próximo, hein? Ô Mengão, se prepara, você é o próximo, vamos escolher o melhor em campo para CSN Cimentos, o melhor em campo na vitória do Cruzeiro em São Paulo, Ale Oliveira.
2: Eu gostei demais do Lucas Romero, acho que é um monstro nesse meio campo, ele ajuda demais, facilita o jogo, mas hoje o meu voto vai para Jonathan Jesus, viu, Tiagão?
3: Volta pro Romero, Thiagão, jogou muita bola, comandou o meio de campo ali no primeiro tempo, meu voto é dele.
1: El Perro, jogou demais o Romero, o Emerson Bancieri, o seu voto?
4: Fagner.
1: Um voto para o Fagner, então tá tudo igual, um voto para o Jonathan Jesus, um voto para o Romero e um voto para o Fagner. Você, Rubens Júnior?
4: Jonathan Jesus.
1: Dois votos então para o Jonathan Jesus. E você, Hugo Sérgio, corrobora com o Jesus ou vai escolher um outro jogador como melhor em campo para CSN Cimentos, hein? É nosso
0: Thiago Romero.
1: Emerson Pancieri, quero o seu voto, tá tudo igual agora, hein, Panci?
5: Eu fui no...
1: Já foi?
5: Eu fui no Fagner.
1: Então a culpa é sua, fila da frente, tá tudo empatado, né? Eu ia tentar te dar uma chance, ver se você me ajudava.
5: Então, eu posso desempatar, Thiago?
1: Não,
5: eu posso?
1: Não pode não, eu que vou desempatar. Vota no Romero, eu vou votar no Romero El Perro. Portanto, Romero, melhor em campo. 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Portanto, Romero El Perro, o melhor em campo. Na saída aí do gramado, Rubens Júnior, torcida do Corinthians tá caladinha, hein? Torcida do Coringão tá quietinha, Rubens.
4: Quietinha ao ponto, meu amigo, do Cruzeirense que marcou em grande presença, tá, Thiago? Praticamente ingressos esgotados aqui do torcedor visitante que vai fazendo a festa nesse momento aqui na Arena Corinthians, juntamente com os jogadores que sempre, né, de praxe se reúnem aqui de frente ao torcedor e faz a comemoração viking também. O Cruzeiro já se manda pro vestiário, lembrando, agora tem uma sequência pesada, já volta de São Paulo para BH, mas por enquanto, Thiago, muita festa na Arena Corinthians e o torcedor do Cruzeiro evidentemente pegando no pé, zoando o torcedor do Corinthians, porque as contas não param de chegar, tá, Thiago?
1: É, ô Corinthians, tem que pagar o Depay aí, hein? Tem que pagar o Memphis, Corinthians. Ah, Coringão, eu te avisei, hoje não, Cruzeiro ganhou, grande vitória do Cruzeirão, hein? E já eu quero te ouvir também, torcedor, manda aí o seu áudio no 99651-9657, mensagem de áudio, me conta seu nome e seu bairro, de onde você tá acompanhando a nossa transmissão, 99651-9657, vai ter seu nome e seu bairro, porque o Cruzeiro ganhou, bora pra toda a informação no pós-jogo da Itatiaia para Sete Cabete.

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1: É, Thiago. O Cruzeiro ganhou, Cruzeiro ganhou, Rubens Júnior.
2: E a Itatiaia, onde tem o torcedor do Cruzeiro, lá está o microfone da Itatiaia para dar voz ao torcedor. Que vitória boa demais, Thiago. Chega aqui para falar na maior do Brasil. Garotinho, tudo bem, seu nome?
3: Eduardo.
2: Eduardo, feliz da vida. De onde você é, Eduardo?
3: Eu sou do Rio.
2: Me fala, qual a sensação de você ver o Cruzeiro ganhar aqui contra o Corinthians?
3: Melhor do mundo.
2: Vamos ouvir aqui o papai também para falar, mas antes eu quero que você vai votar na Itatiaia, para você, o melhor em campo. Pensativo.
3: Gerson,
2: sempre com a garotada. Meu amigo, tudo bem? É o papai aqui, seu nome?
4: Vitor.
2: Vitor, veio de longe para acompanhar o Cruzeiro?
4: Na verdade, a gente mora aqui em São Paulo.
2: Agora me fala, grande jogo, né?
4: Grande jogo, grande virada. Feliz da vida aí e agora pegar Flamengo na quarta-feira.
2: É isso aí, meu amigo. Chega aqui para falar na Itatiaia. Seu nome e a sua opinião?
5: William.
2: Me fala, a sensação de uma baita vitória agora antes do jogo contra o Flamengo.
5: Ah, ir com tudo agora pra cima do Flamengo e classificar. Vamos classificar, vamos buscar lá no Maracanã.
2: Esse garoto aqui com um cabelo de anjo. Tudo bem, seu nome?
6: Tudo, Cauê.
2: Me fala, Cauê, o que você pode falar sobre esse jogo? O coração agora tá acelerado ainda, mas uma boa vitória. Pra você, o melhor em campo.
6: Villalba.
2: Villalba, lutou muito, muito. Meu amigo, tudo certo? Seu nome e a sua opinião?
7: Vinícius Soares.
2: Vinícius, é de onde?
7: Sou de Mogi das Cruzes, São Paulo.
2: E é cruzeirense de berço?
7: Sim, com certeza, sempre.
2: Pra você, melhor em campo?
7: Vou colocar aqui Otávio.
2: Otávio, se teve o melhor em campo hoje também, foi o torcedor do Cruzeiro que fez uma festa tremenda aqui. Seu nome e a sua opinião?
8: É, João, e só quero falar uma coisa, esse estádio de merda é nosso, senhor, não tem jeito.
2: Ah, meu amigo, agora é hora daquela zoada normal. Seu nome é a sua opinião?
9: Meu nome é Cristiano, bairro Sagrada Família, lá de BH.
2: Você arrancou lá de BH pra acompanhar o Cruzeiro aqui?
9: Eu tô morando em São Paulo.
2: Tá, então, aliando as duas coisas, e que jogo, né?
9: Ah, cara, o Cruzeiro fez um grande jogo, fora de casa. Claro que as duas equipes estão pensando no meio de semana, né, jogo de Libertadores, que é o palco do Cruzeiro. Mas a vitória pro Cruzeiro foi importante hoje. Posso mandar um abraço?
2: Claro.
9: Um abraço pro meu parceiro Lucas Baião e pro Fabrício Guerreiro, que eu sou muito fã. Beijão pro Fabrício.
2: Ô, oh, Fabrição, tá ouvindo aqui. Seu nome, garotinha, tudo bem?
10: Sim, meu nome é Laura.
2: Pra você, Laura, melhor em campo.
10: Ó, esse estádio, pra mim, é nosso. A gente veio aqui pra bater peito pra eles. Entendeu? Aí, quando que ele jogar com o nosso amigo Flamengo, eles vão ver que a gente vai estar lá.
2: É isso aí, vai passar por cima. A Itatiaia dando voz também ao torcedor. É o pós-jogo nesse domingão bom, viu, Thiago?
1: Muito bem, Rubens Júnior, com o apoio da Prefeitura de Belo Horizonte, ouvindo a galera. Eu quero ouvir o torcedor também, você de qualquer lugar do planeta, em 99651-9657. Manda aí a sua mensagem de áudio. Cruzeiro ganhou, Cruzeiro ganhou. 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É trabalho da Prefeitura que não para. Ale Oliveira e o Jason Ale. E o Jason Ale Oliveira, o homem decidiu o jogo, Ale.
11: Rapaz, teve jogo aí que ele não foi relacionado, que ele não trocou a roupa. Muita gente já dava certa transferência dele pra algum clube. E aí, do nada, o Portuga coloca ele no jogo, né? Aí, poxa, claro que gera desconfiança, né? Porque ele não tem desempenhado, ele já foi muito útil, né? Naquela equipe do Léo Jardim, porque ele era aquele atacante, é ainda, né? Aquele atacante que recompõe, que ajuda no momento defensivo, mas que ofensivamente nunca foi de entregar muito. E nesse jogo ele fez um gol de centroavante, né? Um cabeceio muito bonito para vencer o Hugo Souza com muita categoria. e para dar essa vitória ao Cruzeiro, que não só conseguiu os 3 pontos, né, Tiagão? Tá entre os 5 melhores do Campeonato Brasileiro, numa campanha de recuperação extraordinária, extraordinária. Depois que o Arthur Jorge chegou, a campanha é sim de título, principalmente com o desempenho do Palmeiras caindo agora nessas últimas rodadas. É campanha de título porque o Cruzeiro não ganhou nas 8 primeiras. 8 primeiras rodadas que o Cruzeiro não venceu. E agora já está entre os 5 melhores. Também um desempenho como visitante no Campeonato Brasileiro impressionante. 6º jogo sem perder fora de casa no Brasileirão. 5 vitórias e 1 empate. Ganha moral, ganha confiança. E assim, o único jogador que jogou o tempo inteiro na quarta-feira, o tempo inteiro hoje, e que vai ser titular na quarta-feira, tirando o Otávio, evidentemente, é o Jonathan Jesus, que tá jogando muita bola, inclusive, foi o meu voto pro melhor jogador da partida. Mas acredito que nem o Fagner, nem o Lucas Romero, que não jogaram na quarta-feira, tiveram muito desgaste, o Caio Jorge foi substituído, então acho que as coisas ficaram assim, meio equilibradas, para que o time ganhe confiança, ganhe moral, para quarta-feira ter o jogo mais importante desse ano, né, Tiagão?
1: Tô de olho no Flamengo, viu, Ale? É o pós-jogo da Itatiaia, 7KBet, a emoção de ver a bola rolando é única, segurança, hein, da 7KBet, fica ainda melhor a transmissão ao vivo na hora de apostar, saque rápido, contra-ataque, suporte 24 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2025, é o pós-jogo para você da 7KBet, já eu quero te ouvir aí no 99651-9657, com o apoio da Prefeitura de Belo Horizonte, os novos viadutos da Saramém e da Valdomiro Lobo com a Cristiano Machado 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eleito o melhor em campo pela equipe da Itatiaia, fala aí, Guerreiro.
12: É ele que sempre representa muito bem essa camisa, né, Tiago, essa função, né, a essência do volante, representa a essência dos volantes, né, que vestiram essa camisa com muita raça, respeito ao torcedor, ele que já tá completando quase 300 jogos, Tiago, acho que faltam 2 ou 3 jogos aí pra completar 300 jogos com essa camisa e, pô, e pra um gringo, né, tá vestindo tanto de ver essa camisa aí, não é pouca coisa, não, ele que tá muito bem, né, ele ajuda na construção, ele é exemplo ali no dia a dia de comportamento, de profissionalismo, eu até jogo hoje, né, com um jogador que Zé Lucas, que é muito promissor, né, que provavelmente vai tomar o lugar dele em algum momento e que hoje também eu achei que não foi tão bem, porque assim, eles fazem praticamente a mesma função, né? Então muitas vezes ele vai ali buscar a bola, onde é que é o lugar do Romero, eu acho que não combinam assim muito os dois jogando lado a lado, porque são praticamente ali primeiro volante, mas é o Romero é isso, é um jogador importante que vai fazer total diferença, né? Pra pro jogo da quarta-feira contra o Flamengo, eu já tava até preocupado, né? Porque ele corre, ele se desgasta, mas ele é um monstro, né? Fisicamente, eles são tudo bem controlado, eu tava preocupado de repente poupar ele, de repente no segundo tempo colocar o Lucas Silva ali para jogar, que no último jogo entrou muito bem contra o Mirassol, mas foi bem, eles têm tudo o controle ali, né? A fisiologia tem que respeitar, uma vitória muito boa, expressiva do Cruzeiro para as pretensões de Campeonato Brasileiro, a busca do G4 ali para Libertadores foi a 36 pontos e o melhor de tudo, ainda poupou grandes jogadores, né? Conseguiu descansar Gerson, Matheus Pereira principalmente, Caio Jorge também, aí deu uns minutos aí, minutagem para pegar ritmo de jogo pro João Costa, que vai ser importante pro Lúcio Rodrigues. Thiago, gostei muito da entrada do Lúcio Rodrigues, a bola que ele meteu pro Bruno Rodrigues, cara, nossa, Foi incrível, aquela descascada, Thiagão, que às vezes você dá na pelada. Aquela...
1: Pro gol do Wanderson, né?
12: Pro gol do Wanderson. É excelente mesmo. Jogada, entrou bem, teve um posicionamento ali com o cruzamento do Fagner, quase fez o gol. Foi muito bem, uma vitória aí expressiva, grandiosa do Cruzeiro para as pretensões do Campeonato Brasileiro e motivação total, porque se você perde hoje, dá aquela murchada, ninguém gosta de perder, né? O time quando tá ganhando, parece que aí mais que quer vencer, sabe? Então, essa vitória aí dá muita moral pra quarta-feira, outra competição, e vai dar bom quarta-feira, Thiagão. Flamengo gastou tudo hoje. Gastou tudo hoje, filho, um dia errado, hoje era só 3 pontos, os caras fez 5 gols, gastaram tudo, Thiagão.
1: É, o Flamengo é de 5-1, Mengão, pode esperar, Flamengo, pode esperar, quarta-feira é a sua vez, e vai ser no Maraca, hein? Com a grande presença da torcida do Cruzeiro. 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Ô, Pance, já esgotados os ingressos da torcida do Cruzeiro pro Maraca, né, Pancieri?
13: Totalmente, Thiagão. Totalmente esgotados. E vale destacar aquele recado que a gente dava pro Mineirão, ele vale também pro Maraca, né? Gente, por favor, não entra em fria, não, porque o que tem de gente querendo dar golpe aí. Então, os ingressos já estão esgotados há bastante tempo. Teve uma leva que foi colocada à venda e foi vendido rápido. Depois teve mais uma pequena carga vendida que acabou. É jogo com apelo gigantesco, né, Thiago? E o Cruzeiro, então, indo pro Rio de Janeiro na própria terça-feira. Esse é o planejamento. O Rubinho falava dessa volta após o jogo. Os jogadores fazem atividade amanhã em Belo Horizonte, né, na Toca, fazem atividade também na terça-feira à tarde, viajam à noite, o time ficando hospedado então na Barra da Tijuca para esse compromisso contra o Flamengo. Ingressos esgotados. Agora com certeza vai ter em camarote, alguma coisa nesse sentido. A gente sabe que tem várias empresas que comercializam também, dão também para essas empresas, para alguns colaboradores, para alguns parceiros, mas a venda pro torcedor ali na arquibancada, né, nas cadeiras do Maracanã, não tem mais, Thiagão.
1: É isso.
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26: Hora certa.
27: 9:51.
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0: Acerta.
1: 10:40.
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0: 10:54.
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0: 11:05.
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0: 17.
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0: Certa.
1: 11:30.
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1: Hora certa.
2: 1:51.
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Minha mulher e meu cavalo foram embora no mesmo dia. 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Já de Jefferson.

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0: certa.
1: 3:12. 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
1: Bom dia!
2: Bom dia!

0: 3:31.
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10: 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Bom dia, queridos filhos e filhas, nesta segunda-feira do mês de agosto, mês das vocações. E vamos juntos pedir a Deus a cura interior pelo perdão. Você pode mandar as suas intenções através do site www.padrereginaldomanzotti.com.br. Acesse e tem lá pedidos de oração. Queridos filhos e filhas, começando essa semana e entregando cada dia dessa semana, em nome do Pai, do Filho e do Espírito Santo. Amém. Senhor Jesus, o dia começa, a labuta continua. E lembramos, Senhor, Mestre, que curaste corações, o homem todo e todo homem. E é por isso, Senhor, que nas primeiras horas deste dia, queremos pedir a cura interior. Na tua presença, colocamos os corações aflitos. Peço, Senhor, cure as más lembranças que provocam tormento em meu coração. Peço, Senhor, que a tua misericórdia, os raios curativos, possam curar os meus traumas que me afetaram na infância e ao longo da vida. Senhor Jesus, tu conheces os problemas e eu coloco todos os meus problemas, desafios do dia de hoje, no coração do bom pastor. Te peço, ó bom pastor, pelas chagas abertas em teu corpo, em teu coração, cure as feridas que estão no meu. Cure as feridas de minhas lembranças, a fim de que nenhuma delas me faça recordar com dor, angústia e preocupação. Cura-me, Senhor. E como fruto desta cura, que eu consiga perdoar, e o perdão que me liberta, que eu consiga perdoar todas as pessoas que me ofenderam e me machucaram. Dai-me, Senhor, a cura interior como fruto do perdão. Senhor, curai os males físicos do corpo, as feridas abertas, essa dor que lateja, essa parte que a medicina não resolve, mas com fé, uma luz brilhará. Senhor, e eu te louvarei e exaltarei o teu nome. Senhor, no dia de hoje, eu me coloco na tua presença e peço: aceite-me, purifique-me e santifica-me, Senhor. Rezemos juntos. Pai nosso, que estais no céu, santificado seja o vosso nome. Venha a nós o vosso reino. Seja feita a vossa vontade, assim na terra como no céu. O pão nosso de cada dia nos dai hoje. Perdoai as nossas ofensas, assim como nós perdoamos a quem nos tenha ofendido. E não nos deixeis cair em tentação, mas livrai-nos do mal. Livrai-nos do mal. O Senhor esteja convosco. Ele está no meio de nós. Que a bênção de Deus nos livre do mal. Que a bênção de Deus recaia sobre nós, a água, a roupa dos enfermos, as fotos de família sobre este dia que começa. Em nome do Pai, do Filho e do Espírito Santo. Amém. Dai-nos, Senhor, a cura interior. Até amanhã.
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0: certa.
1: 4 e 8.
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0: certa.
1: 4:24.
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2: 4:37.
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0: 4:52.
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0: certa.
1: 5 horas.
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Legal, bom dia, tô de volta. Você ouviu o Daniel, né? Inexplicável. Oh, tá, que bacana, né? 5 horas agora e 11, conferindo o reloginho, 5:11. Tá acordando agora? Opa, bom dia, bom dia, bom dia, bom dia. Obrigado pelo carinho da audiência, viu? Obrigado sempre pelo carinho da audiência. 5:12.

0: É o Dino Franco e o Moraí, Caboclo na Cidade.
1: Hora certa.
0: Acerto redondinho, que eu ajusto com o ponteirinho. Agora 5:15.
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0: O cara legal, pode me chamar de amigo. Ah, eu aceito. Falar amigo, quero abraçar o meu amigo Ló, do Marte Minas. Ô Ló, bacana. Tá tranquilo hoje, né, Ló? Que maravilha, né? Muito bem. Grande Ló, né? 5:16. Confere o reloginho, 5:16. Lembrando mais uma vez que hoje, segunda-feira, é segundona, né? Segunda-feira é sempre o melhor dia da semana, não é? Você vem de feriado, final de semana, né? E aí, como é que foi o final de semana? Bacana? 100%? Hã? Tomou aquele engasga gato, almoçou com a família, né? Deu aquele passeio? Ah, então tá, ué. Muito bom, né? Joinha pra chuchu. 5:16, confere o reloginho, 5:16, eita, irmão. Ô, vaqueiro, leiteiro, como é que tá as coisas por aí? Beleza, turma do agro, né? Hoje tem o Ceasa Caratinga, né, gente? É. A turma do Ceasa, bom dia, obrigado pelo carinho, viu? 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
0: O cara legal, pode me chamar de amigo. Ah, eu aceito, claro que aceito, né, gente? Opa! Bom dia Leste Mineiro, bom dia Vado Aço, bom dia Zona da Mata. Eu quero abraçar, dar um bom dia especial à turma aí que acorda cedo, né? A turma do aplicativo, a turma do táxi, a turma do volante grande. Ô caminhoneiro, bom dia. Como é que tá as coisas aí? Joinha pra danar? Como é que tá o frete? Hã? Carreteiro, bom dia. Você nos ônibus? 5:26, confere o reloginho agora, 5:26. Quer mandar aquele abraço especial? Então manda, chama aqui no Zap Cidade FM 99947-8910, dizendo que é você e de onde está falando. Fica bacana? Repetindo, 99947-8910. Código de área 33. Me chama que eu vou, segunda-feira, estica.

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5h27. Alô, Elisânia. Tem café pronto já, Elisânia, hein? Tem? Então me chama que eu vou, hein? Quero se for com broa. 5h27. Dó dois, saudade. Carlito e Baduí. 5h28.

0: 5h30, mais conhecido como 5h30. Eita, dói, dói de saudade. Carlito e Baduí.
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0: O cara legal, pode me chamar de amigo. Ah, eu aceito, me chama. 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Vai lá. 5h32. 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Bom dia, 5h32.
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0: 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Lima Veículos. 5h33, confere o reloginho, 5h33.
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15: Ô, cara legal, pode me chamar de amigo, que eu aceito, né? Ô, Elisânia, então tá joia. Dá pra trazer entrega, faz delivery, não? Entrega domicílio, hã? Então tá bom. Opa, tá acordando agora. Bom dia. Como é que foi seu dia, final de semana? Foi bacaninha? Almoçou na sogra, almoçou no sogro, hein? É, tomou aquele engasgo e a gata, hein? Bacana, né? Então tá certo. Mas hoje é segunda-feira, né? Tem que ralar peito, né? Tem que desrolar. É 17 de agosto de 2026. Tá acabando o ano, hein? Tá indo embora. 5 horas e 42. Vamos que vamos.
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15: Aguenta coração. É o Bob e o Robson. 5 e 42.

0: Agora 5h46. Eu quero abraçar a turma bacana aí do Anderson Lanches. Alô, Edmilson, um abraço, meu irmão, obrigado, viu? O Marquinho confeiteiro, é, Marquinho menino do bigode, Marquinho falou assim, Zé Paulo, falou comigo ano passado, depois na turma lá, dá o burro no lote, eu quero dar uns 8 burros no lote, ê, Marquinho, tá certo, é a turma da Berganha só aumentando, né? O Edmilson também, né? Se interessou aí pra dar no lote, a turma do investimento, né? A turma que dá o burro no lote, tá certo, eita. 5h46, confere o reloginho, 5h46 agora.
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0: O cara legal me chama de amigo. Ah, eu aceito, hein? Só alegria. E você, tá alegre também? Tá indo pro trabalho? Opa, seu trabalho seja abençoado. Você é meu amigo, você é meu amigo. Isso, o trabalho dignifica, com certeza. Tem que trabalhar, né? Hã? Com certeza, né? Faltando 6, é. Não é mole, não. A turma do táxi, bom dia. Obrigado pela carona que me dá. A turma do aplicativo, bom dia. Daqui a pouquinho a garotada tá indo pra escola. Opa, que bacana, né? Sensacional. Faltando 5 para 6. Eu quero abraçar a Maria Marlene. Ô, Maria Marlene. Sogra do Baixão. Baixão pulador de quintal. Baixão da padaria. Do bairro Esperança. Rua da Cadeia. Eita. Não é mole, não. Me dê, papai. Alô, Dudu Padeiro, bom dia. Faltando cinco para seis.
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0: Opa, que é isso? Delegado Lobo Negro, Léo Canhoto e Robertinho, folclórico.
19: Terrível Billy Toceira.
0: Que isso?
19: Eu e meus homens estamos aqui para acabar com o delegado Lobo Negro.
16: Uma vez ele mandou-me para a cadeia, mas agora ele vai me pagar. Eu vou matá-lo, matá-lo.

0: Eu sou o delegado Lobo Negro e quero muito respeito aqui na vila.
1: Então você é o delegado Lobo Negro, hein? Lembra-se de mim?
0: Não, eu não sei quem é você.
1: Eu sou aquele que há 15 anos atrás você mandou para a cadeia por eu ter assaltado um banco. Agora estou aqui com os meus homens para acabar com você, delegado.
0: Ah, agora me lembro. Mas tenha muito cuidado, senhor Billy Toceira. Eu sou rápido no gatilho.
1: Você pode ser muito rápido, delegado Lobo Negro. Mas eu tenho 5 homens comigo. Desta vez você não escapa.
0: Billy Toceira, lembre-se que eu aqui sou a lei.
1: Não quero saber, delegado. Eu vou matar você. Rapazes, fogo nele!
0: Eu lhe avisei que sou a lei. Adeus, Toceira. Você já era.

0: Lobo Negro, usted matou o meu irmão Tosseira. Agora eu vou matarte.
1: Você é irmão do Tosseira? E como se chama?
0: Eu me chamo Pedro Xarope.
1: Por enquanto, eu aqui sou a lei. Durma bem, finado Xarope.

0: Eita, aqui na Rádio das Promoções, até pegou tiro à vontade aqui, hein? É os lendários Léo Canhoto e Robertinho, delegado Lobo Negro.
1: Hora certa.
0: Faltando um para seis.
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0: Esse cara sou eu, tô de bem com a vida, esbanjando alegria todo santo dia. Obrigado por deixar eu fazer parte da sua família. Através do rádio, eu aqui, você na sua casa, no seu trabalho, no seu carro, aonde quer que você se encontre com a radinho ligado, eu tô dentro, juntos e misturados, com alegria de sempre. Hoje é a segunda da limpeza, né? Tem a segunda da limpeza lá no supermercado por opção Santa Rita de Minas. Antes de mandar um abraço aqui, uma turminha bacana. 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Um abraço, meu irmão. Obrigado, viu? Aí pelo carinho da audiência. Seis horas. Vamos lá então, segunda da limpeza. 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Avantar. 6:02.
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6: O cara legal, pode me chamar de amigo, que eu aceito, hein? Fala aí, amigo, quero abraçar o Cuica, né? A turma da obra aí. Alô, Cuica, bom dia. Zé Rubens, alô, Rubens. Baraneira, Francisco. Bacana, bom dia, obrigado sempre pelo carinho da audiência. 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Abraço ao Mauro e toda a equipe lá. Bacana, joinha pra chuchu. 6:12, confere o reloginho, 6:12. Quero abraçar o Paulo Dembel. Ô Paulão, bom dia, Paulo, Paulinha, né? 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Lê a placa lá, é Embel. 6:12.
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6: 1, 2, 3, é Gilberto e Gilmar. 6:13.

0: É, na Rádio das Promoções. Um, dois, três, Gilberto e Gilmar.
1: Hora certa.
0: Acerto redondinho com ajuste ponteirinho. Agora 6:15. Muito bem, 6:15. Eita. É o que trava tudo também, né? 6:15. 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
0: 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Heriberto, essa turma bacana aí, né? 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Pode falar que ouviu aqui no programa. O Zé Paulo falou lá, vem cá conferir, beleza? Então tá falado. 6:17, confere o reloginho. 6:17. 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Costão, doidão pelo papaizão, vai lá. 6:18, acerta o reloginho. Tic, tic, tic, tic, tic, tic. 6:18.
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4: O cara legal, pode me chamar de amigo? Ah, que eu aceito, hein? Fala, 6:27, confere o reloginho. Eu quero abraçar a turma da segurança pública, nossa gloriosa Polícia Militar Mineira. Eita, abraço a turma bacana aí. Bombeiros militares, sempre salvando vidas. A turma do SAMU, bom dia, turma bacana. Os anjos do asfalto. Turma da PRF, ótimo dia para vocês, obrigado pelo carinho, sempre obrigado. Eu quero abraçar também os nossos policiais penais, né? Me falaram aí, fonte certa, eles são ouvintes, né? Ouve seus programas lá no presídio, a turma da segurança pública, né? Os policiais penais, né? Tá sempre com o radinho ligado por lá. Abraço, turma, obrigado aí pelo carinho, sempre da audiência. 6:26, agora com 6:28, confere o reloginho, 6:28. Falaram isso, quero abraçar o Moacir Brum, né? E o Carlinho Brum também, lá do córrego dos Bias, né? Carlinho ouve o nosso violeiro, né, Carlinho? Ouve todo dia no nosso programa, né? Carlinho é o homem do Fuscão. Ô, Carlinho, bom dia, bom dia, bom dia. 6:29, confere o reloginho, 6:29, daqui a pouquinho a garotada tá indo pra escola, vamos estudar, garotada, isso, né? Quem sabe mais, é mais valorizado, não é verdade? Então, vamos estudar. 6:29, acertando o reloginho, 6:29 agora.
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4: É o barco da ilusão, opa, chama, trio Parada Dura, 6:29.

0: Opa, na rádio, nas promoções, é o trio Parada Dura, Marcos da Ilusão, estica.
1: Hora certa.
0: Acerta o redondinho com a justa ponteirinha, 6:32 agora, 6:32.

0: Arruda, Zé Paulo.
1: Deixa comigo, Cris. Tamo junto. 6:33, confere o relógio, 6:33. 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Esquece não, o nome é Autoescola Aliança. 6:34, acerta o reloginho, 6:34 agora.
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17: O cara legal, pode chamar de amigo. Ah, eu aceito. Abraçando você que ligou o radinho agora, seja bem-vindo, obrigado sempre pelo carinho da audiência. Eu quero abraçar o Daniel, né? Que mandou um zap pra gente, grande Daniel do Paleta. O Daniel, aquele abraço, viu, irmão? Obrigado pelo carinho. Daniel falou comigo o seguinte: José Paulo, ó, eu quero entrar na turma da Berganha lá. Já tá na turma da Berganha, né? Ele vai só aumentar a cota. Ele já dá 4 bolos no lote, vai dar mais 5, segundo ele, né? Me falou, me reportou aqui da minhoca aqui, né? Né, Daniel? Chama que eu vou. Eu quero abraçar, tô falando Daniel, quero abraçar também a turma do bairro, restaurante do Daniel. Comida caseira, mais deliciosa do leste mineiro dele, com certeza. É, com a cervejinha geladinha e os tiragostos. Eita, me chama que eu vou. Ah, já engasga gato, né, Daniel? Daniel Frade, ele é a turma lá, bacana lá, a turma sensacional. Dona Érica, né? A família trabalhando para servir a sua família. As cozinheiras treinadas, né? Tempero inigualável, não é verdade? E super atendimento. Bacana? Vai, restaurante do Daniel. Chama! Confere o reloginho, 6 horas e 44, agora 6h44.

0: Jorge, number one.
1: Opa, lindo, hein? São Cristóvão, padroeiro. É isso mesmo, protetor dos, né, dos motoristas. Nossa homenagem à turma do Volante Grande. É o Sérgio Reis.
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1: Acerta o reloginho, 6:47, confere, 6:47. Eu quero abraçar o Toninho, Toninho e a esposa de Lili, né? E da Adolfo de Matos. Abraça a turma bacana aí, bom dia, obrigado sempre pelo carinho da audiência. É, Toninho, a traída tá filé mesmo, hein? A Lili que fez, né? Nossa, sensacional, hein? Ah, Gengasga Gato.
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1: O cara é legal, pode me chamar de amigo. Ah, eu aceito. Confere o reloginho, 6:48, 6:48.
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1: O cara legal, me chama que eu vou. Estica.

0: 6:58, Lili, esposa do Toninho. Não dá tempo de mais nada. Tá na hora de agradecer. Agradecer a Deus mais um dia, mais uma semana de vida, de paz, saúde. É verdade? Trabalho. E claro, agradecer o dono, o único dono do universo. Dono do mundo, dono de nós. Jesus Cristo de Nazaré. E muita, mas muita fé mesmo. E claro, honestidade, né? Com certeza, no final tudo dá certo. Combinado? Então tá falado. Honestidade e humildade. Isso cabe em qualquer lugar, com certeza. Só ter fé que dá. Chegou a hora de unir a rede Itaçati. Chegando informação, chegando o jornal da Itatiaia. Na sequência, a dupla dinâmica. Renato Salles, o Mício Papagaio, e com ele, Israel Ferreira, para comandar o Interatividade. A todos, forte abraço. Bom dia, vida. Só com Deus nós podemos tudo. Hoje, agora e sempre.
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3: Lula e Flávio concentram agendas em Minas na largada da corrida presidencial.
4: Senador vai hoje a Juiz de Fora e petista desembarca em BH para lançar campanha de patrocínio.
3: Primeiro debate para o governo do estado reúne 5 candidatos.
4: Polícia investiga acidente de ônibus de turismo que deixou 10 mortos no Rio de Janeiro.
3: Desafogo entre Estados Unidos e Irã termina hoje sem avanço nas negociações.
4: Futebol, após vitórias, Cruzeiro se aproxima do G4 e Atlético avança na tabela do Brasileirão.
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3: 7:01, Jornal da Itatiaia, segunda-feira, 17 de agosto de 2026. Apresentação, Fernanda Viegas e Eustáquio Ramos. Muito bom dia para você que está com a gente. Estamos ao vivo também no YouTube, no site, no aplicativo da Itatiaia, na Alexa, na TV a cabo e no canal 957 da Parabólica Digital. A partir de agora, toda a rede Itaçati reunida para trazer os principais destaques de Minas, do Brasil e do mundo. 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
5: Principais estradas de acesso e saída a Belo Horizonte apresentam congestionamento na rodovia Fernão Dias, trânsito lento para quem segue em direção à capital, devido a uma ocorrência nas proximidades do Shopping Partage, em Betim, na região metropolitana, na altura do quilômetro 494. Na BR-040, também para quem segue em direção à capital, há congestionamento por mais de 7 quilômetros no trecho entre o Trevo de Ribeirão das Neves e o posto Bonanza, em Contagem, e mais à frente, na altura da reta do Califórnia. Na BR-040, para quem segue no sentido Rio de Janeiro, movimentação intensa próxima ao posto Mutuca, em Nova Lima, na Grande BH, mas não há ocorrências no trecho, conforme informações da EPR via Mineira. Direto da Central de Trânsito Itatiaia MIV, repórter Isabela Gouveia.
2: Agora, as condições do tempo.
6: Minas Gerais terá uma segunda-feira de céu parcialmente nublado no Jequitinhonha, Mucuri e Rio Doce. Céu parcialmente nublado a claro na Zona da Mata. Demais regiões, céu claro a parcialmente nublado com névoa seca. Já BH tem, neste início de semana, um dia de céu claro a parcialmente nublado. A temperatura máxima deve chegar aos 30 graus e a umidade relativa do ar fica em torno de 40% à tarde. Repórter Aline Neves.
4: 7:03.
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4: Os dois candidatos à presidência da República que aparecem entre os primeiros colocados nas pesquisas de intenção de voto escolhem Minas Gerais como um dos principais focos nesta primeira semana oficial de campanha. O presidente Lula, que tenta a reeleição, e o senador Flávio Bolsonaro confirmaram agendas do estado em uma disputa que coloca o segundo maior colégio eleitoral do país no centro da corrida pelo Palácio do Planalto.
7: Um dia após abrir a agenda da campanha eleitoral no Rio de Janeiro, Flávio Bolsonaro desembarca hoje em Juiz de Fora, uma primeira vaga no ato dessa campanha em Minas Gerais. A previsão é que o candidato chegue em Juiz de Fora às 9 da manhã no aeroporto da Serrinha e conceda uma coletiva de imprensa. Depois ele participa de uma motossiata até o centro da cidade. A expectativa é que o candidato faça uma oração e participe de um ato público no local onde o pai sofreu um atentado, por volta de 10:30 da manhã de hoje. E ainda há a previsão de um discurso na Praça da Estação. A organização do evento informou sobre a presença na comitiva de Flávio Roscoe, candidato ao governo de Minas, Nicolas Ferreira, que tenta reeleição à Câmara dos Deputados, Domingos Sávio, candidato ao Senado, e nomes locais, como a vereadora Roberta Lopes, que tenta uma primeira vaga à Assembleia Legislativa de Minas, e também os candidatos a deputados Charles Evangelista e delegada Sheila. De Juiz de Fora, Flávio Bolsonaro parte para Belo Horizonte, onde lança oficialmente a campanha de Flávio Roscoe ao governo de Minas. Da Zona da Mata, repórter Désia Souza.
8: A agenda do presidente Lula em Minas está prevista para a próxima sexta-feira aqui na capital mineira. Ele deve participar do lançamento oficial da candidatura de Patrus Ananias ao governo do estado. O ato deve marcar a primeira atividade da campanha do presidente em Minas, ao lado do candidato do PT ao Palácio Tiradentes. Lula também tem previsão de retornar a Belo Horizonte no dia 29 de agosto para o encontro nacional voltado às mulheres. Hoje, o petista deve visitar o estado do Amapá após a descoberta de indícios de petróleo na foz do rio Amazonas. Repórter Leonardo Leal.
3: Ontem, o senador Flávio Bolsonaro escolheu um dos principais cartões postais do Rio de Janeiro para marcar o início da campanha nas ruas.
9: Vestindo uma camisa com as cores do Brasil e com colete à prova de balas, o senador Flávio Bolsonaro do PL deu pontapé à sua campanha presidencial neste domingo na praia de Copacabana, zona sul da capital fluminense. Logo no início do discurso, em um tom mais emotivo, Flávio Bolsonaro falou do pai e reproduziu durante o ato um áudio antigo do ex-presidente Jair Bolsonaro, que cumpre prisão domiciliar. Flávio afirmou que o Brasil olha para Brasília com nojo e disse estar preparado para enfrentar o sistema.

0: Bolsonaro.
1: O discurso aconteceu por volta de 12h40, quase 3 horas após o início do evento. Durante o comício, o senador também fez críticas ao presidente Lula e citou os desvios do INSS, fazendo menção ao empresário Fábio Luiz Lula da Silva, conhecido como Lulinha, investigado pela Polícia Federal. Sobre segurança pública, Flávio Bolsonaro disse que, se eleito, as facções criminosas e grupos milicianos serão tratados como terroristas e afirmou que vai lutar pela redução da maioridade penal.
2: PCC, Comando Vermelho e milícias vão ser classificados como terroristas. Ladrão de celular vai ficar 8 anos preso no mínimo. Reduzir a maioridade penal para que o estuprador de 16 anos responda como adulto e morre também na cadeia.
1: Após o evento, em uma breve conversa com jornalistas ao lado de Douglas Ruas, candidato ao governo do estado do Rio pelo PL, Flávio Bolsonaro mudou o tom. Questionado se vai adotar alguma estratégia para conversar com o eleitor mais moderado, ele foi direto.
3: A gente vai trabalhar com a verdade sempre. É isso, isso que o eleitor quer ouvir de nós, candidatos. Trabalhar com a verdade, defender aquilo que a gente acredita. E se o Brasil quiser mudança, tem que votar em Flávio e Douglas no Rio. Quiser continuar essa merda que tá votando Lula.
1: O evento contou com milhares de pessoas, a maioria com camisas e bandeiras do Brasil, símbolo do bolsonarismo nos últimos anos. Houve um forte esquema de segurança com bloqueios nos acessos à Praia de Copacabana. Além do candidato a vice-presidente,

0: Presidência da República sempre lutou para que os trabalhadores brasileiros tenham melhores condições de vida. O ato foi realizado no Estádio Municipal 1º de Maio, na antiga Vila Euclides, em São Bernardo do Campo, berço político do Partido dos Trabalhadores, e onde Lula reuniu 60 mil trabalhadores em 1979, durante as grandes greves do ABC Paulista. No discurso, Lula afirmou que é mais barato investir em um jovem estudante do que gastar com uma pessoa no sistema prisional.
1: Num quarto mandato, eu quero acabar com alguns dilemas desse país. Um deles é a formação do nosso povo. Eu quero meninas e meninos desse país bem formados. Eu fui aqui na Universidade Federal de São Bernardo. Eu perguntei quanto custa uma menina por ano aqui nessa universidade. O reitor falou 20 mil reais. Sabe quanto custa um preso na cadeia aqui em São Paulo? 35 mil reais. Qual é a lição? É que investir em educação é muito mais barato do que investir na cadeia para prender essas pessoas.
0: Já na capital paulista, com um colete à prova de balas e alegando ter sofrido ameaça de morte,

0: Paulo, onde ele começou a vida política. No discurso, ao lado de integrantes do MBL, o Movimento Brasil Livre, Renan Santos, em um tom duro, atacou Lula e Flávio Bolsonaro.
1: O evento do Lula é o retrato do Brasil que nós vivemos. Não há nada mais significativo do Brasil tornado zumbi do que aquele maldito comício organizado por aquele maldito bêbado e a sua maldita esposa naquele maldito local onde eles começaram no final dos anos 70 a escravizar a nossa nação. Deu errado, como deu errado aquele evento em Copacabana, fingido, em que aquele candidato deles, que se colocou numa foto ridícula de sunga, cantava um funk no meio da praia de Copacabana. Já imaginaram se ao invés do maldito Flávio, formos nós ao segundo turno contra o Lula?
0: De São Paulo, repórter Mardélio Couto.
2: O candidato Ronaldo Caiado, do PSD, levou a campanha às ruas de Goiás no primeiro dia da disputa presidencial.
3: A campanha de Ronaldo Caiado começou em Goiás, estado que ele governou por 2 mandatos. Foi de lá que o candidato do PSD saiu no domingo para uma carreata que passou por 6 cidades do estado. O primeiro ato público foi em Águas Lindas de Goiás, cidade que fica no entorno do Distrito Federal e uma região muito marcada por problemas de violência. A escolha desse roteiro não foi por acaso. Caiado quis associar o início da campanha a uma das áreas que considera sua principal vitrine política nessa eleição, que é a segurança pública. Só que o primeiro dia de campanha também expôs uma disputa dentro do campo da direita. Durante essa semana, o presidente do PSD e candidato a vice na chapa, Gilberto Kassab, havia dito que o Centrão está com Lula e que Flávio Bolsonaro não teria chances de vencer essa eleição. Kassab não participou dos atos e ficou em São Paulo durante o lançamento da candidatura. Perguntado por jornalistas sobre essa fala de Kassab, Caiado tentou encerrar a discussão. Diz que a sua candidatura é de oposição ao presidente e afirmou que a sua trajetória o permite chegar à eleição sem precisar se explicar sobre casos de corrupção.
4: Pela minha trajetória de vida, não está envolvido em nenhum caso de corrupção, nem de negociado, nem de rachadinha, nem de INSS e nem no Banco Master. Então, eu sou a pessoa que eu não vou ter que explicar nada. Eu vou ter que realmente mostrar o que nós brasileiros podemos fazer chegar ao cidadão. O cidadão brasileiro está esperando algum resultado na melhoria da qualidade de vida dele.
3: A carreata terminou em Lusiânia. No caminho, a campanha repetiu a promessa de devolver o Brasil aos brasileiros. Ronaldo Caiado tem 76 anos e disputa a presidência pela segunda vez. Ele foi governador de Goiás em 2 oportunidades, também foi senador e deputado federal. De Brasília, Pedro Nascimento.
5: O ex-governador de Minas, Romeu Zema, escolheu o norte do estado para iniciar a campanha presidencial.
6: Aqui em Montes Claros, Romeu Zema discursou para apoiadores após participar de uma missa na Igreja Matriz, se encontrar com ruralistas de quem recebeu apoio e gravar vídeos de campanha. Acompanhado do prefeito Guilherme Guimarães e do vice Otávio Rocha, o ex-governador também visitou o mercado municipal e conversou com comerciantes. Zema fez novas críticas ao PT e ao STF e falou

0: três pilares de seu governo, caso seja eleito.
1: Nós temos três pilares, vamos dar três choques no Brasil: um choque ético e moral para acabar com a corrupção, um choque contra a gastança do Lula e do PT, para os juros cair e o dinheiro do brasileiro voltar a valer, e também um choque contra as facções e organizações criminosas para acabar com esse país em que o crime está dominando.
0: O candidato do Novo também criticou a política externa do governo Lula.
1: E esse governo está tratando mal muitos países, a começar pelos Estados Unidos. Primeiro questiona o dólar como moeda, como se mudar para euro, para yuan, fosse resolver os nossos problemas aqui, não resolve. É mudar metro por polegada, continua tudo igual.
0: Romeu Zema ainda afirmou que pretende investir em ações de prevenção à violência contra as mulheres e construir um super presídio no norte do país para concentrar líderes de facções criminosas. Ele disse que espera chegar ao segundo turno da eleição presidencial e defendeu a união dos candidatos de direita contra o Partido dos Trabalhadores.
1: Estarei no segundo turno e, tal como aconteceu no Chile, toda a direita vai estar unida. Eu já disse que no segundo turno, qualquer um que tiver contra o PT tem o meu voto.
0: Romeu Zema seguirá hoje para São Paulo, onde tem compromissos de campanha ao longo desta semana. De Montes Claros, repórter Osmar Macedo.
2: O candidato Augusto Cury do Avante começou a campanha presidencial em Minas com discurso contra a polarização.
3: O psiquiatra e escritor Augusto Cury, candidato à presidência da República pelo partido Avante, escolheu Minas Gerais para lançar a sua campanha neste domingo. Cury se reuniu em Santa Luzia, na Grande BH, com apoiadores e outros candidatos do partido, como o presidente nacional do Avante, candidato à reeleição, como deputado federal, Luiz Tibé. Antes do evento, o candidato conversou com a imprensa e criticou a polarização política no Brasil, ao apresentar o seu projeto para chegar ao Palácio do Planalto.
4: Vamos lançar um grande sonho, o sonho onde a polarização esquizofrênica que paralisou o país vai começar a diminuir, porque nós queremos focar em 100% projetos e sem ataques pessoais. Eu quero fazer um pacto nacional, eu quero chamar os melhores especialistas de todas as áreas, todos aqueles que são dos mais diversos partidos, se tiverem qualificação, farão parte desse governo, porque não é um governo do escritor e gestor Augusto Cury, é um governo de nação.
3: Na entrevista coletiva, Cury citou algumas das propostas da sua campanha, principalmente nas áreas de educação e segurança.
4: No campo da segurança, pior do que o crime organizado é um Estado desorganizado, fragmentado e não inteligente nessa área. Pela primeira vez, vamos organizar o Estado, chegar antes do crime, porque sim, temos que fazer um pacto nacional, conversar com os juízes para que nós já prender e soltar. Precisamos diminuir essa violência contra as mulheres, que a cada 5 ou 6 horas sofre um feminicídio. Precisamos preparar a nação brasileira para ser uma das nações mais empreendedoras do planeta, com 10 milhões de microempresas financiadas nos próximos anos. Seria uma grande revolução, uma revolução na educação, porque os professores são cozinheiros do conhecimento que preparam alimento para uma plateia que não tem mais apetite devido à intoxicação digital. Nós temos que repaginar os currículos do ensino básico.
3: Repórter Felipe Quintela.
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6: 7:17, no próximo bloco, ônibus que saiu de BH e matou 10 no Rio fazia transporte clandestino.
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2: Ela Gouveia, há pouco aqui no Jornal da Itatiaia, se destacou a Fernão Dias. Continua com problema.
13: Sim, Eustáquio, porque tem um acidente envolvendo dois carros na rodovia Fernão Dias, na pista em direção a Belo Horizonte, na altura do quilômetro 494, em Betim, na Grande BH, próximo ao Shopping Partage. Uma faixa bloqueada já há congestionamento. O contorno de Betim é um caminho alternativo. Destacando a situação aqui da capital, tem um acidente envolvendo um caminhão e duas motos no anel rodoviário para quem segue no sentido Vitória, próximo ao Shopping Del Rey, faixa central bloqueada e também já há lentidão nesse ponto. Em outra situação, também tem um acidente envolvendo carro e moto na Pedro I, no sentido centro, próximo à estação Pampulha, mais um trecho de alerta para o motorista. Volto com vocês.
6: Obrigada, Isabela. Agora 7:21. O ônibus que saiu de Belo Horizonte com destino ao Rio de Janeiro e tombou em Petrópolis, deixando 10 mortos, não tinha autorização para viagem interestadual.
14: A Polícia Civil do Rio de Janeiro vai investigar a dinâmica e as causas do grave acidente que matou 10 pessoas na madrugada de domingo na BR-040 no Rio de Janeiro. Um ônibus de turismo tombou. A lotação de viagem saiu de BH e seguia sentido a praia de Copacabana, no Rio. O acidente aconteceu em Petrópolis, na região serrana, uma espécie de bate-volta para a praia. Na lotação, havia 49 passageiros, todos de BH. Até agora, 6 vítimas fatais foram identificadas. Dos mortos, 4 eram moradoras da Vila Cabamundo, na região centro-sul da capital. Jennifer Ferreira Carvalho, de 33 anos, Priscila de Souza Brás, também de 33 anos, Luciana Ferreira Carvalho, de 53 anos, e Lavínia Eduarda Souza Dias, de 7 anos. Duas outras pessoas da comunidade ainda estão internadas. A empreendedora Patrícia Roberta é moradora da Vila Cabamundo e conhecia todas as vítimas. Ela conta que a comunidade está de luto.
15: Conheço todo mundo que mora aqui. É muito triste, muito mesmo, porque você vê as pessoas, sabe, desde pequeno, igual a Jennifer e a Priscila, eu conheço elas desde novinha, desde quando nasceu. E de repente acontece essa tragédia.
14: A Agência Nacional de Transportes, a ANTT, informou que o ônibus de turismo não estava habilitado para realizar transporte interestadual de passageiros. Repórter Alice Brito.
2: 7:23.
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17: O Dia a Dia da Política Entrevista conversa hoje com o presidente do Tribunal Regional Eleitoral, o desembargador Carlos Henrique Perpétuo Braga. Obrigada, presidente, por participar do nosso programa.
18: É uma honra estar aqui participando de um programa tão prestigiado.
17: Presidente, na semana passada houve uma fraude à filiação do senador Flávio Bolsonaro, candidato à presidência da República, ao partido Missão. Ele é do PL e foi filiado ao Missão. Não é a primeira vez, em 2023 filiaram o presidente Lula do PT no PL. O que que aconteceu e qual é o risco que os candidatos estão sofrendo?
18: Importante que o ouvinte saiba que a filiação é um ato do partido político. O interessado, o eleitor que queira participar da agremiação, ele procura o partido recebe esse pedido de filiação e o partido promove, junto ao Filia Web, que é um dispositivo oferecido pelo Tribunal Superior, a possibilidade de fazer essa inscrição. Então é algo que depende exclusivamente do partido, mas o assunto é grave, tanto é que está merecendo a devida apuração.
17: Só quer esclarecer a diferença entre a fraude, a filiação partidária e o sistema de votação de urna eletrônica? São coisas completamente diferentes, mas era importante o senhor fazer esse esclarecimento.
18: São questões absolutamente diferentes. Então, a filiação partidária, volto a insistir, é algo que diz respeito, num primeiro momento, ao eleitor ou à eleitora que procura uma agremiação, que procura o partido político. O partido aceita dentro do seu regramento próprio e aí leva esse pedido até o Tribunal Superior Eleitoral. Então, é um ato exclusivamente praticado pelo partido político. As eleições, por sua vez, são outra história. Então, nós não temos nada relacionada à web, as urnas eleitorais não estão conectadas a qualquer sistema de internet, são independentes, são um universo completamente à parte. Então, são sistemas que não se confundem.
17: Portanto, as urnas eletrônicas são seguras e o eleitor pode ficar tranquilo que o voto dele vai ser computado corretamente.
18: E o eleitor tem que lembrar que são 30 anos de história da urna eleitoral sem qualquer registro ao longo desses 30 anos de uma falha, de uma questão séria comprovada contra a urna eleitoral. Os resultados obtidos são sempre reflexo da vontade popular. E mais, realizamos os testes de integridade, os testes de autenticidade e convidamos a população a participar desses testes. É importante, nós queremos luzes sobre o processo eleitoral. Queremos afastar todo e qualquer tipo de desconfiança.
17: Presidente, qual que é a dica que o senhor deixa para os eleitores, já que são várias escolhas a serem feitas nessas eleições?
18: Considerando que são 6 as escolhas, deputado federal, deputado estadual, 2 senadores, governador e presidente da República, nós recomendamos a colinha. E para formalizar a colinha com os números dos candidatos, nós pedimos, incentivamos que ouçam os debates, que assistam aos debates, que procurem informações sobre os candidatos. As páginas dos tribunais eleitorais terão todas as informações sobre os candidatos, patrimônio, o que que eles pretendem fazer, dentre outras coisas, e ao tempo em que for votar, já leva a sua cola com os números dos respectivos candidatos. Isso vai facilitar, isso vai dinamizar, evitando filas, e mais do que isso dá mais segurança ao processo evitando filas, que é uma coisa que nós queremos evitar.
17: Eleitor que não fez biometria, consegue votar?
18: O eleitor, mesmo não tendo participado do processo de biometria, que foi exitoso em Minas Gerais, temos mais de 12 milhões de eleitores biometrizados, ele vota normalmente, basta ele leve um documento de identidade ao dia das eleições.
17: Muito obrigada por sua entrevista, presidente. O Dia a Dia da Política Entrevista conversou hoje com o presidente do Tribunal Regional Eleitoral, desembargador Carlos Henrique Perpétuo Braga. Berta Macaron para o Jornal da Itatiaia.
6: 7:27, no próximo bloco, 5 candidatos participam de primeiro debate pelo governo de Minas.
19: Mais cara a partir de hoje, a ANEEL, Agência Nacional de Energia Elétrica, aprovou aumento médio de 7,32% na tarifa da CEMIG.
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24: Sete e meia.
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24: O primeiro debate para o governo de Minas reuniu 5 candidatos.
26: Organizado e transmitido pelo grupo Bandeirantes, o evento contou com a participação de 5 postulantes ao Palácio Tiradentes, que discutiram temas centrais para o estado, como a dívida bilionária com a União, educação, segurança pública e isenções fiscais concedidas às empresas. Cleitinho Azevedo, do Republicanos, líder nas pesquisas, avaliou de forma positiva a sua participação. Mas o senador anunciou que durante a campanha só voltará a participar de debates no último evento antes da votação em primeiro turno.
27: Vim nesse debate aqui agora para mostrar para vocês que eu estou preparado. Agora eu vou voltar no debate, agora só no último debate. Porque debate é sempre a mesma ladainha, sempre a mesma coisa, sempre as mesmas propostas. Quem quiser ver minhas propostas estão nas redes sociais, está no meu plano de governo. Agora faz questão no último debate que tiver, na última semana, né, das eleições, eu volto para debater mais um pouco. Agora eu vou rodar Minas Gerais e debater na cara do povo.
26: Os embates mais quentes do debate se deram entre o ex-prefeito de Belo Horizonte, Alexandre Calil, do PDT, e o ex-presidente da Câmara Municipal da capital, Gabriel Azevedo, do MDB. No quarto bloco do programa, os dois bateram boca fora do tempo de fala e tiveram o áudio de seus microfones cortados pela produção da Band. Gabriel comentou o bate-boca em entrevista após o debate.
28: Debate é lugar onde se tem que ter respeito. E todos os demais candidatos viram na hora em que o outro candidato, Alexandre Calil, me xingou fora do ar, usou palavras que não se repete aqui, ainda disse que ia vir na minha direção para dar um soco. Teve que ser silenciado pelo mediador do debate.
26: Calil, por sua vez, preferiu minimizar a troca de ofensas. Ele comentou também sobre o transplante de córnea que realizará na terça-feira e o retirará da campanha por uma semana.
29: Eu achei que foi tudo legal, até o xingamento e tal, né, o nervosismo, porque eu não tô numa hora boa. Eu vou fazer uma cirurgia complicada, tô viajando para isso. Mas, tirando a mentira, eu acho que todo mundo se expressou da melhor forma e faz parte, é a democracia, é isso.
26: O atual governador Matheus Simões, do PSD, explicou as críticas feitas ao governo federal durante o debate no âmbito do pagamento da dívida do estado com a União.
30: Vamos perguntar ao presidente Lula, que está vindo a Minas Gerais esses dias, quando é que eles vão escolher os ativos que nós indicamos à federalização? Porque não escolher custa 60 milhões de reais de juro para Minas Gerais todo mês. Dinheiro que podia estar sendo usado para a gente poder cuidar da saúde, da educação, da segurança, da infraestrutura e que a gente não usa.
0: Souza. Também sobre críticas ao governo federal e o PT, Flávio Roscoe, do PL, comentou o fato de ter focado mais na discussão estadual. Mas o ex-presidente da Federação de Indústrias do Estado de Minas Gerais, a FIENG, disse ter aproveitado o momento de declarações finais para reforçar sua aliança em plano nacional com o senador Flávio Bolsonaro, candidato à presidência pelo PL.
3: Não teve tão amena, porque a situação era Minas Gerais. E a gente discutiu aqui, debateu Minas Gerais. Mas nas considerações finais, onde eu tive a oportunidade e pude sair fora dos temas específicos, eu justamente falei que o motivo pelo qual sou candidato é justamente para combater os desgovernos do PT.
0: Entre os candidatos dos maiores partidos, o único faltante foi Patrus Ananias, do PT, que justificou a ausência por ter participado do evento de lançamento da campanha pela reeleição do presidente Lula, ocorrido mais cedo em São Paulo. Repórter Bernardo Estilac.
6: Ainda durante o debate da Band, Alexandre Calil questionou Matheus Simões sobre medidas de combate à corrupção e cobrou explicações sobre a atuação do governo estadual.
24: Na resposta, o governador rebateu o ex-prefeito de Belo Horizonte e fez uma crítica relacionada ao uso de aeronaves durante a gestão municipal.
4: Eu assino todos os meses demissão de policiais a bem do serviço público, demissão de fiscais a bem do serviço público, demissão de médicos a bem do serviço público. Não tenho prazer nenhum em fazer isso, mas faço com muita tranquilidade, porque qualquer um que pratica desvio debaixo de governo meu não tem guarida. Agora, eu quero lembrar, Calil, você falou que não teve corrupção no seu governo. Eu mesmo sou autor de 2 processos contra você por uso de dinheiro da prefeitura para alocar aviões que o senhor usava para ir jogar. Nós sabemos que o senhor jogar é um direito do senhor, mas jogar com o dinheiro do mineiro, pegar avião, fretar avião para transportar amigo, isso eu nunca fiz e nunca permiti que fizessem no governo do estado.
6: Ao ser questionado sobre o próprio plano de governo, o ex-prefeito de Belo Horizonte, Alexandre Calil, admitiu que ainda não havia lido o documento.
29: Tá bom que você leu, porque eu não li não, sabe? Eu li o resumo só.
24: 7:35.
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24: Ô Rita, a corrida eleitoral deve ganhar espaço do mercado financeiro nesta semana. Bom dia.
5: Bom dia. Se não estivéssemos em período eleitoral ou no início da campanha eleitoral, eu diria que teríamos uma semana tranquila. Mas por aqui, tudo pode acontecer em função da precificação das expectativas em relação ao futuro por causa da política que será conduzida no Brasil a partir do ano que vem. A semana começa com o Banco Central divulgando o IBCBR de junho, que é o índice de atividade que é medido pelo Banco Central. Esse índice, ele é mensal, ao contrário do PIB, que é medido pelo IBGE e que é trimestral. A metodologia de cálculo é um pouco diferente, mas assim como o PIB, o IBCBR mostra a tendência da economia, porque o Banco Central tem que acompanhar de perto como está o termômetro da economia em função da sua missão de entregar uma inflação dentro da meta e de controlar a inflação para preservar o poder aquisitivo das famílias brasileiras. Em maio, o índice ficou em 0,07%, ou seja, estável. E a expectativa para junho também é de estabilidade. E o Banco Central já disse que daqui para frente ele é dependente de dados para definir os rumos da taxa básica de juros, a Selic, no Brasil. Por falar nisso, o mercado está precificando a Selic terminal em 13,75%. Essa deve ser a projeção que será divulgada daqui a pouco pelo relatório de mercado Boletim Focus. Vai todo mundo ficar de olho nesse Focus em relação à projeção da taxa de câmbio, que vinha sendo projetada há semanas em R$5,20 para o final do ano. Só que essa percepção de piora do risco Brasil, de qual o modelo que teremos pós-eleições fez com que houvesse uma saída de capitais da bolsa da B3 e também uma pressão maior sobre o câmbio no Brasil, que chegou a bater R$5,24 na sexta-feira. Vamos ver se, na média, os economistas ouvidos pelo Banco Central alteram a perspectiva da taxa de câmbio. A inflação deve ser mantida aí na projeção em torno dos 5%. E a gente tem que ficar de olho na inflação para os próximos anos, para 2027 e 2028. Porque é essa preocupação. O mercado está comprando e vendendo a expectativa do pós-eleição. E por falar nisso, também teríamos um evento organizado pelo Santander com a presença do presidente do Banco Central, do ministro da Fazenda, Dario Duringan, Gabriel Galípolo, já confirmaram presença, e dos candidatos à presidência da República na segunda e na terça-feira. E vai ficar todo mundo de olho se o assunto, e é claro, deve ser, for o grande problema estrutural do Brasil, o déficit fiscal. Portanto, essa é a semana que teremos pela frente. No mercado internacional, na quarta-feira, o Banco Central americano vai divulgar a ata da última reunião do Comitê de Política Monetária dos Estados Unidos, o FONC, do Fed. E a expectativa é de que haja essa tendência de manutenção dos juros por lá. Rita Mundim, para a Rádio Itatiaia.
6: 7h39, a seguir, os destaques do futebol.
24: Cruzeiro não tomou conhecimento do Corinthians e se aproxima do G4. O Atlético também não tomou conhecimento do Grêmio, avançou na tabela do Brasileirão depois de uma vitória de 3-0.
2: 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A ANEEL acionou a bandeira vermelha no patamar máximo, que é o patamar 2.
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0: 8h42.
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0: Isabela Gouveia, segunda-feira de problemas nas estradas, né? Você já destacou Fernão Dias, agora 0h40.
2: Pois é, Eustáquio, na BR-040, um tombamento de carreta bloqueia parcialmente os dois sentidos na altura do quilômetro 700, passagem pelo município de Alfredo Vasconcelos, próximo a Barbacena, no Campo das Vertentes. Não causa grande congestionamento, mas é ponto de atenção, principalmente para quem segue no sentido Belo Horizonte. Equipes da EPR Via Mineira estão a caminho do local. Falando aqui da capital, faixa da esquerda bloqueada no anel rodoviário para quem segue no sentido Vitória, devido àquele acidente que envolve um caminhão e duas motos. O caminhão já saiu do local, as duas motos ainda bloqueiam a faixa da esquerda, próximo ao Shopping Del Rey. A pista marginal é uma alternativa de desvio para o motorista. Volto com vocês mais uma vez, Eustáquio e Viegas.
0: Obrigado, Isabela Gouveia. 7h43.
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0: 7h43, quem chega com tudo, resumão do fim de semana e a expectativa para os próximos dias é a Nath Fiuza, porque o fim de semana foi quase perfeito para os mineiros, né, Nath? O Atlético atropelou o Grêmio, o Cruzeiro ganhou lá fora contra o Corinthians. O Uberlândia subiu da D para C. O Atlético ganhou. E o América perdeu. Bom dia.
3: Bom dia, Eustáquio. Tudo bem? Um abraço a você, a quem nos acompanha aqui no Jornal da Itatiaia. Nós tínhamos aí um duelo entre mineiros na Série B, a América e Atlético, né? Então alguém não ia terminar o domingo tão satisfeito assim, e esse alguém acabou sendo o América, que aliás vive uma situação delicadíssima na Série B. Daqui a pouco a gente vai destacar mais também do Coelhão. Mas antes, a gente começa falando desse domingo super positivo para os nossos times na Série A, o Atlético vencendo o Grêmio 3-0. Na Arena MRV, uma vitória com muita autoridade, com um bom futebol, e o Cruzeiro conseguindo uma vitória fora de casa. É sempre muito difícil jogar contra o Corinthians na Neoquímica Arena, e o Cruzeiro conseguiu vencer por 2-1 numa estratégia perfeita aí do técnico Arthur Jorge, que ainda conseguiu descansar alguns de seus titulares. Mas vamos destacar também outros resultados que nós tivemos aí nesse domingão. Nós estamos acompanhando a 23ª rodada, né, da Série A do Campeonato Brasileiro. Nós tivemos o empate por 3-3 entre Chapecoense e Bahia, jogo que foi disputado ontem pela manhã na Arena Condá em Chapecó. Tivemos a vitória do Santos 3-0 em cima do Vasco, jogando em São Januário. Esse era um duelo muito aguardado dessa rodada, porque envolvia duas equipes brigando contra o rebaixamento, e com essa vitória fora de casa no Rio de Janeiro, o Santos de Neymar conseguiu deixar o Z4, o Vasco, numa situação bem complicada. Tivemos também a vitória do Vitória para cima do Botafogo, 1-0, jogando lá no Barradão, em Salvador. E tivemos, como citava há pouco, o Atlético vencendo o Grêmio por 3-0. O Atlético venceu e convenceu, dá para dizer assim. Tivemos a estreia de Kevin Castanho, inclusive já estreando com o pé direito, mostrando a sua qualidade. O comentarista Edu Panzi está conosco aqui no Jornal da Itatiaia para trazer mais detalhes dessa vitória tão importante do Galo, que fez, inclusive, o Atlético subir posições na tabela. Daqui a pouquinho eu conto. Bom dia, Edu.
4: Bom dia, Nath. Pra você, pra quem se liga no Jornal da Itatiaia, grande vitória, né? Um 3-0 contundente do Atlético, melhor do início ao fim do jogo. Vitória começou a ser construída no primeiro tempo com um gol de Vitor Hugo, zagueiro, num escanteio cobrado pelo Igor Gomes, que vinha jogando muito bem, mas saiu na primeira etapa com um problema no pé. O Bernard entrou e entrou muito bem também. Os outros dois gols vieram no segundo tempo, principalmente após as entradas de Castanho e Maicon nos lugares de Franco e Cissé. Os dois entraram muito bem. Castanho deu um ótimo cartão de visita com uma grande atuação. O Maicon Iden fez um ótimo jogo. Aliás, individualmente, muita gente esteve bem, porque é uma consequência, Nath. O Galo melhorou bastante coletivamente, e futebol é esporte coletivo. Se o grupo vai bem individualmente, as peças evoluem. Grande vitória, 3-0. Agora é se concentrar na Sul-Americana. Quarta-feira, jogo em que o Galo tem a vantagem. Venceu em Bragança 1-0, joga por um empate na Arena MRV.
3: Obrigada, Edu Panzi. O Atlético, que com essa vitória chegou ao 8º lugar, tem 32 pontos, são 6 de distância para o Fluminense, que tem 38, e é hoje o 4º colocado. Galo de olho também no G4. E o Atlético, com mais esse resultado positivo em casa, ampliou a sua série de invencibilidade na temporada. Não é isso, Cláudio Rezende?
5: É, agora são 8 jogos de invencibilidade. Nesse período, em 6 partidas, o Atlético não sofreu gol. O técnico Barba Domingues vem encontrando um esquema tático ideal, jogadores também se conhecendo mais, tendo evolução no trabalho, e agora o duelo contra o Bragantino, jogo de volta quarta-feira, expectativa de novo é de um ótimo público, casa cheia na Arena MRV. Preocupação no Galo, o Igor Gomes, que ontem sofreu um trauma no pé direito, passa por exames de imagem para saber a gravidade. Para esse jogo, Kevin Castanho, que estreou ontem, não pode atuar porque não está inscrito na Copa Sul-Americana. Fred, novo reforço do Atlético, tem chegada prevista para a próxima quarta-feira em BH.
3: Obrigada, Cláudio Rezende. Deu tudo certo também para o Cruzeiro, que visitou o Corinthians, venceu por 2-1. Técnico Arthur Jorge rodou, mesclou o time, descansou titulares e ainda somou mais 3 pontinhos. Não é isso, comentarista Ale Oliveira?
6: Bem, amigos do Jornal da Itatiaia, deu tudo certo pro Cruzeiro. Além da vitória fora de casa contra o Corinthians, o técnico Arthur Jorge pôde poupar a maioria dos seus principais jogadores. O único jogador que jogou o jogo inteiro na quarta-feira contra o Flamengo no Mineirão pela Libertadores, jogou contra o Corinthians também a partida completa e vai ser titular no Maracanã na próxima quarta na Libertadores, foi o Jonathan Jesus. Fagner e Lucas Romero foram titulares também contra o Corinthians, mas não jogaram na última quarta-feira, o primeiro jogo das oitavas da Liberta. O Caio Jorge não jogou o jogo inteiro contra o Corinthians, então você teve aí uma oportunidade, tirando o Otávio, evidentemente, o goleiro, de rodar o seu elenco, tanto que Gerson, Matheus Pereira e outros jogadores importantes como o Arroy entraram só no segundo tempo, e mesmo assim o Cruzeiro conseguiu resultado positivo, terceira vitória seguida no Campeonato Brasileiro, e já são 6 jogos sem perder consecutivamente no Campeonato Brasileiro como visitante, o que coloca o Cruzeiro na 5ª colocação. Os gols foram de Bruno Rodrigues, que começou jogando como um meia, mas fez um gol de centroavante, e o Wanderson, que entrou no finalzinho do jogo e conseguiu garantir a vitória para o Cruzeiro por 2-1. O gol do Corinthians foi do Gustavo Henrique. Então, o Cruzeiro fica entre os primeiros colocados do Campeonato Brasileiro, dá uma poupada nos seus principais jogadores e chega com muita moral, com muita confiança para o jogo mais importante do ano na quarta-feira contra o Flamengo pela Libertadores da América.
3: Obrigada, Ale Oliveira. O Cruzeiro é o 5º colocado, 36 pontos, 2 a menos que o Fluminense, 4º colocado. E o time celeste tem a 3ª melhor campanha como visitante nesse Brasileirão. E o lateral direito Fagner comentou sobre a postura do time ontem em São Paulo para conquistar mais um resultado positivo. Não é isso, repórter Emerson Pancieri? Bom dia.
7: Bom dia para você, Nath, para quem acompanha o Jornal da Itatiaia. Cruzeiro com a vitória para cima do Corinthians, 5º colocado, 36 pontos marcados no Campeonato Brasileiro, 10 vitórias na competição, e o lateral direito Fagner, que esteve muito bem em campo, falou deste resultado positivo do Cruzeiro.
8: Eu acho que a frieza, né? Calma, mesmo depois que tomou o empate ali, teve tranquilidade, conseguiu colocar a bola no chão, conseguiu explorar, né, a qualidade do time, de toque de bola, de infiltrações, né, e a gente foi feliz ali no gol e acho que é importante para o decorrer da competição também.
7: Palavras do lateral direito Fagner, Cruzeiro que viajou para Belo Horizonte já após a partida, jogadores liberados no aeroporto na madrugada, à tarde tem treino na Toca, porque agora é o foco no Flamengo. Quarta-feira, às 9:30 da noite, Maracanã, valendo vaga nas quartas de final da Copa Libertadores, Nath.
3: Obrigada, Emerson Pancieri. Ontem nós tivemos o Flamengo, também jogou, goleou o Mirassol fora de casa por 5-1. Flamengo encostando também no Palmeiras na briga pela liderança da Série A. E a rodada será fechada hoje com o Internacional e Remo às 8 da noite em Porto Alegre. Série B, como citávamos há pouco, tivemos um duelo entre América e Atlético na Arena Independência. O Atlético venceu por 3-1. O América é o penúltimo colocado, tem 11 pontos, são 14 de distância para o Ceará, primeiro time fora do Z4. O Atlético está na 8ª colocação, tem 34 pontos, brigando aí também por uma vaga no G6. As notícias do esporte com Nath Fiuza. Volto com você, Fernanda Viegas.
9: Obrigada, Nath. Agora 7:52. Daqui a pouco, cessar fogo entre Estados Unidos e Irã termina hoje sem avanço nas negociações.
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0: 5 para as 8.
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0: Após 2 meses, chega ao fim hoje o acordo provisório de cessar fogo entre Estados Unidos e Irã.
2: O encerramento ocorre em meio ao aumento das tensões entre os dois países e sem um entendimento definitivo sobre os principais pontos do conflito.
0: O pacto foi firmado em junho com o objetivo de interromper os ataques e abrir espaço para negociações sobre um acordo permanente.
2: A negociação, no entanto, não avançou como esperado e os dois lados passaram a acusar um ao outro de descumprir os termos do entendimento.
0: Entre os principais pontos de divergência estão o futuro do programa nuclear iraniano e o controle do Estreito de Hormuz, uma das principais rotas para o transporte internacional de petróleo.
2: 7:55. No próximo bloco, o candidato à reeleição, Matheus Simões, participa hoje de sabatina da Itatiaia.
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0: Matheus Simões, que tendo a reeleição pelo PSD, afirma em sabatina Itatiaia que o principal desafio para um eventual novo mandato será aumentar a renda média da população mineira.
10: O governador de Minas Gerais e candidato à reeleição pelo PSD, Matheus Simões, é o participante desta segunda-feira na série de sabatinas da Itatiaia com postulantes ao Palácio Tiradentes. Simões diz que seu principal desafio, caso permaneça no cargo, é aumentar a renda média dos mineiros.
11: Minas tem hoje menor taxa de desemprego da sua história, 3,4%, segunda menor do Brasil. Mas a renda média do mineiro ainda é baixa. Quando a gente compara com o restante dos nossos vizinhos, nós somos só a nona renda média do país, perdemos para todos os estados que estão ao nosso redor, e a gente precisa garantir, com infraestrutura adequada, com formação técnica e com abertura para empresas, que os empregos mais qualificados vão chegar e que vão empregar mineiros. Matheus, o que isso tem a ver com o estado propriamente? Gente ganhando melhor, consome mais, circula mais riqueza, paga inclusive mais impostos, e com isso a gente consegue prestar melhores serviços públicos. É um circo, é um ciclo virtuoso que a gente precisa inaugurar em Minas Gerais. Eu considero que é a terceira fase desse trabalho que a gente vem desempenhando ao longo dos últimos 7 anos.
10: À frente de um governo que enfrenta críticas das forças de segurança, Matheus Simões minimizou o atrito com os servidores da categoria. Disse que o estado passa pelo primeiro dos últimos 6 ciclos eleitorais sem estar em greve dos agentes. O governador também comentou sobre o cenário da segurança no estado e a onda de homicídios no sistema prisional.
11: Eu acho só que quando a gente fala de segurança pública, a gente tem que tomar cuidado para a gente não cair na pauta sindical e achar que segurança pública é a pauta sindical. A pauta sindical é um pedacinho da segurança pública. Eu preciso de homem na rua bem treinado, 20 mil novas contratações e as melhores academias do Brasil. Eu preciso de estrutura de trabalho, tecnologia. Nós nunca investimos tanto, já fizemos mais de 2.000 prisões com base em reconhecimento facial nos sistemas que a gente instalou desde o ano passado para a Polícia Civil e para a Polícia Militar. E nós temos a questão institucional, que é garantir que quem foi preso permaneça preso. Essa, infelizmente, é uma briga que supera a gente um pouco. Eu brigo contra as saidinhas, porque acho um absurdo e tento restringir ao máximo em Minas, mas isso é uma janelinha do problema. Vou só puxar uma coisa que você citou, Renato, que é a questão dos presídios. Eu me preocupo com presídio para que o meu policial penal tenha boa condição de trabalho. A minha preocupação com o preso, ela é secundária. Não é que ela não existe, mas ela é secundária. Conforto de preso não faz parte das prioridades do meu governo. O meu governo tem preocupação com segurança de quem trabalha. Então, eu quero construir 20 novos presídios, mas não estou preocupado, não é com o fato que o preso está reclamando. Não, o preso, sinceramente, ele não queria ficar lá nessas condições, bastava ele não ter praticado o crime.
10: A sabatina completa com o Matheus Simões está disponível no canal da Itatiaia no YouTube. E os destaques estão publicados no site itatiaia.com.br. Repórter Bernardo Estilac.
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21: 8:05.
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4: Fala, Israel Ferreira.
5: Falo e falo sim. Oi, bom dia. Eu tô chegando. Cheguei no clima da sua segunda-feira. Conta pra mim, passou bem o seu fim de semana?
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5: Segundou, Dia Internacional de Sacudir a Preguiça e Recomeçar. Eu desejo também que você tenha um dia assim, ó, muito, mas muito abençoado e produtivo. 17 de agosto de 2026, cumprimentando você em casa, no trabalho, no campo, nas estradas, nas rodovias, você no seu sítio, na sua fazenda. Olá, criançada, olá, meninada, muito bom dia. Segunda-feira assim, um tanto nublada, mas bem agradável hoje a temperatura. Juntos até as 10, eu, Israel Ferreira, ele, Renato Salles, o Mister Papagaio, com oferecimento Irmão Supermercados, lojas em Caratinga, em Apim e Piedade, orgulho em atender bem. 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Bom dia. 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Segundo.
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5: 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Bom dia e um feliz dia novo pra todos nós.
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0: Pra começar bem mais uma semana juntos, uma boa e abençoada segunda-feira pra você também. Que prazer também saber que você escolheu o nosso programa pra ser a trilha sonora da sua manhã. Segundou pros amigos no campo, aí cuidando bem da sua roça, bom dia. Tá no seu caminhão cortando as rodovias, ou quem sabe aqui pela nossa 116, ouvindo em qualquer lugar do Brasil, do mundo, pelo site, aplicativo Alexa, tocar Rádio Cidade de Caratinga. Bom também ter você por aqui, são 8h16, confirmando 8h16. 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
0: 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Gente, olha a hora, são 8h17. Bom dia pra você ligado aqui no nosso Interatividade que volta já.
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12: E é um prazer também ter você por aqui. São 8h27. Também quero mandar um abraço especial, gente, pro Marcos Souza. Ô Marcos, que bom também ter você aqui no programa Interatividade. É uma honra poder falar também da sua empresa, que vai atender também a quem tem a sua oficina, né, de refrigeração, atender também você, cliente, dona de casa. 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
12: Agora são 8h29, por aqui a gente segue com o nosso programa Interatividade, com a sua participação também, porque daqui a 10 dias tem sorteio de Pix de R$300. 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Faz seu cadastro e boa sorte.
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0: Essa é a Simone Mendes, erro gostoso aqui na Rádio das Promoções. Daqui a pouquinho às 9 tem informação com ela, Ana Cláudia Rodrigues, e o direto da redação. Enquanto isso, nosso WhatsApp 999478910, para você também mandar a senha do momento, que tá muito fácil hoje, anotou aí, espalha para geral, tá? 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Boa sorte! 8:32.
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8: Comunicamos com pesar o falecimento de Marta Ottoni Souza, esposa de Carlinhos Marcelino, do bairro Esplanada. Seu corpo está sendo velado na capela velório ao lado do Santuário de Caratinga e o sepultamento está previsto para as 16h desta segunda-feira no Cemitério Municipal de Caratinga. A Rádio Cidade presta os mais sinceros sentimentos aos familiares e amigos neste momento de despedida.
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8: Muito bom dia, são 8h41, 19h09. 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
8: E por aqui nosso WhatsApp para você também participar, viu? Fazer o seu cadastro na promoção Interatividade Manda Pix. Agosto tá logo aí, tá chegando e tem sorteio de Pix de R$ 300. Bom dia, Marilda. Bom dia, Valéria Gomes. Oi, Valdelena. Marli Faria. Oi, Edinho. Tudo bem? Bora tomar um café? 8:43. Cidade, a rádio das promoções. Bom dia.

0: É sucesso em todo o país e também destaca aqui na cidade a rádio das promoções Natanzinho Lima. Até quando? 9:14. Como está você, tudo bem? Acordou aí bem cedinho, já na labuta, na correria, os amigos nos restaurantes, lanchonetes, padarias também, curtindo nosso programa. Muito bom dia na Rodoviária Nova, o pessoal do Camelódromo, segundo, hein? É dia de faturar. Obrigado a sua companhia, a sua audiência também. 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Bom dia!
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0: Hora certa. 8:47, daqui a pouquinho às 9 tem informação, Ana Cláudia Rodrigues, direto da redação.
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6: 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Não é necessário ter experiência na área. Se você é responsável, gosta de trabalhar em equipe e quer crescer na área de tecnologia, essa vaga pode ser sua. Interessados, entre em contato pelo WhatsApp e telefone 33-3322-6363.
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0: festa, todo mundo canta, ouvindo a Rádio das Promoções. Eduardo Costa, imagina eu. Obrigado, tá bom? Prazer também saber que você tá aqui ligado com o nosso programa Interatividade. E só lembrando, gente, hoje é dia 17. 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Então, porque dia 27 vamos sortear, vamos conhecer um ouvinte que vai levar R$300 em Pix. E no final do ano tem um sorteio de um salário extra ou um salário mínimo. Boa sorte!
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0: Chegando informação com Ana Cláudia Rodrigues, direto à redação. Agora em Caratinga, 9 horas. Bom dia.
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10: A Secretaria Municipal de Saúde de Caratinga e o Hospital Nossa Senhora Auxiliadora apresentaram um projeto do pré-natal à maternidade, cuidados integrados para um nascimento seguro. O intuito é unir o acompanhamento básico ao atendimento hospitalar. A secretária de Saúde, Paula Botelho, explica que a iniciativa pretende aproximar os profissionais da atenção primária dos serviços hospitalares, fortalecendo a assistência às gestantes, aos bebês e às famílias desde o pré-natal até o nascimento.
11: Esse projeto, que é do pré-natal à maternidade, um cuidado integrado para o nascimento seguro, ele tem um objetivo fundamental, né, evitar a morbimortalidade materna infantil. Então, hoje nós somos com uma equipe integrada, tanto da Secretaria Municipal de Saúde, através das nossas equipes da atenção primária, da atenção especializada e aqui da maternidade, trabalhando junto para que a gente possa assegurar aí um nascimento seguro para as nossas bebês.
10: A enfermeira obstetra da maternidade do Hospital Nossa Senhora Auxiliadora, Cláudia Ribeiro, destaca como essa integração pode contribuir para um atendimento cada vez mais acolhedor, seguro e qualificado às gestantes e bebês.
12: Hoje a gente tem uma equipe de 4 enfermeiros obstetras para estar, né, co-participando desse momento que é muito importante para a mulher, né, que é um momento único, que é o momento de dar à luz essa criança, né? Essa paciente, ela chega hoje para a gente, passa pela classificação de risco obstetra, né, com o enfermeiro obstetra, e a partir daí vai ser definido todo o procedimento que vai ser feito com ela aqui. A paciente chega, ela é acolhida, né, pelo enfermeiro. Está em trabalho de parto, a gente já vai conduzir ela para o CPN e lá a gente vai mobilizar, oferecer os métodos não farmacológicos, né? Para alívio de dor, vai acompanhar ela durante todo o processo. Caso ela venha para uma indução de parto, né? E não está em trabalho de parto ainda e precisa de uma indução, ela vai ser conduzida para o alojamento conjunto e vai ser acompanhada pelo profissional enfermeiro e pelo médico obstetra durante todo o processo e a nossa equipe também.
10: Mais informações podem ser obtidas na unidade básica de saúde de seu bairro.
13: Previsão do tempo.
10: Segunda-feira em Caratinga é previsto sol com muitas nuvens durante o dia e períodos de céu nublado. Noite com poucas nuvens. Há possibilidade de chuva fraca pela manhã, com expectativa de 0,4 milímetros. As temperaturas variam entre 15 e 23 graus, com sensação térmica entre 14 e 18 graus. Repórter Ana Cláudia Rodrigues.
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3: E você pelo nosso aplicativo em qualquer lugar do Brasil, do mundo, muito bom dia, são 9:15, confirmando 9:15. 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
3: Oi, Cléria Rodrigues, bom dia. Tá no bairro Salatiel, bom dia. Na rua Deputado Deino Moreira de Carvalho, a Cláudia Aparecida, Custódia das Graças, tá no Santa Cruz. Oi, Marilda, tá lá nos Palmeiras, em Ubaporanga. Nívia Tomás, no bairro Anápolis. Valéria Cristina Gomes também tá com a gente, na Moacir de Matos. Bom dia. Oi, Edson, Edinho. A Maria Imaculada Corrêa tá por aqui também, lá em Sapucaia. Oi, Rosimar, boa e abençoada semana pra você também, pra sua família, tá bom? Neuzi tá com a gente lá no Santa Cruz, Luiz Miguel em Sapucaia, junto com Ademir. Cleusa Esméria está lá em Raul Soares, no Corpo da Conquista. E também estão participando, se cadastrando na senha do momento, Clínica Ressoi.
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0: hoje.
1: Kleber e Cauã, mil adjetivos aqui na Rádio das Promoções. Muito bom dia. Prazer também ter você por aqui. Oi, Jaine. Bom dia, Jaine Andrade. Também Jéssica Dastro tá participando. Elizabeth, bom dia. Oi, Luciana de Fátima, lá de Dom Modesto. A Maria Costa também já está aqui se cadastrando através do nosso link. Oi, Rafaela, bom dia. Gente, lembrando, viu, a senha do momento dessa segunda, dia 17, é Clínica Ressoi. E aí, não se esqueça que no dia 27 tem Pix de R$300. No final do ano tem um salário mínimo para você, tá? Então siga o regulamento, participe, faça o cadastro e eu tô aqui, ó, torcendo por você, tá bom? 99947-8910. Clínica Ressoi. É a senha de hoje. 9:20, bom dia.
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1: De volta aqui na cidade, a Rádio das Promoções. 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
9: Gente, são 9:31, bom dia, ótima semana, obrigado a sua audiência, também a sua companhia aqui na cidade, a Rádio das Promoções. 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
9: E que bom também ter você por aqui sintonizado na cidade, a Rádio das Promoções, também pelo nosso WhatsApp participando 999478910. Tem também a promoção Interatividade Manda Pix. Minha amiga Lúcia Helena lá em Santa Luzia tá ligada com a gente, bom dia. Oi, Maria Helena lá do bairro Anápolis, bom dia, bairro Anápolis. 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Clínica Ressoi. E daqui a 10 dias tem sorteio de Pix de R$ 300. Faz o seu cadastro e boa sorte. Aqui tem lançamento, aqui toca primeiro, tem sucesso de Fred e Fabrício, Você Não Cuidou, e essa letra é maravilhosa. É mais um lançamento na cidade, a Rádio das Promoções. Bom dia.

0: Fred e Fabrício, você não cuidou, é lançamento em todo o país, é destaque aqui na cidade, a Rádio das Promoções. E que letra, hein?
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13: 9h46, confirmando 9h46. 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
11: 9:53.

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0: puxo o fole.
1: Fala, mansa, mais um dia de sol. Alô, Selvinha, alô, Tânia, também ligado aqui na Rádio das Promoções. Obrigado pela audiência, sua companhia. 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Gente, 9:59. A seguir tem Padre Reginaldo Manzotti, o programa Experiência de Deus. Logo às 14h tem ele, Rogério Silva, com Show da Cidade. Às 5, Paradão Sertanejo com Carlos de Souza. Boa semana e até amanhã às 8, se Deus quiser. Tchau!

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0: Louvado seja nosso Senhor Jesus Cristo, para sempre seja louvado, queridos filhos e filhas. Como é que foi seu final de semana? Espero que tenha sido bom, com missa com certeza. E você acompanhou no sábado e domingo o retiro que aconteceu na missão Estados Unidos? Está tudo na internet, não acompanhou ontem? As pregações estão no YouTube Padre Manzotti. E acredite, domingo com a missa, é semana com a graça de Deus, mas não percam as palestras que estão no YouTube Padre Manzotti. Quero saudar a todos e nós estamos no sétimo dia da novena de São Roque. São Roque, curai as feridas expostas. São Roque, curai as nossas feridas. Quero saudar a todos a partir da Rádio Evangelizar, de onde tudo começa. As rádios irmãs, cujos nomes cito neste momento.
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0: Em todo o país, em várias cidades, canal aberto pelo YouTube Padre Manzotti Oficial. Padre Manzotti Oficial. E pelo aplicativo da Associação Evangelizar é Preciso. E todas as plataformas digitais. É uma fé inabalável no Senhor. Mais uma vez lembrando, as palestras do retiro estão no YouTube Padre Manzotti Oficial, que aconteceram no sábado, ontem, domingo, em Henderson, Massachusetts, no Clube Português, também a Santa Missa, tudo isso. Queridos irmãos e irmãs, mês vocacional, comunidade vocacionais, encontro, testemunho, missão, perseverança e bem unidos, partiam o pão pelas casas, rezemos, em nome do Pai, do Filho, e do Espírito. Alguém aproximou e de Jesus e disse: Mestre, o que devo fazer de bom para possuir a vida eterna? Jesus respondeu: Por que me perguntas o que é bom? Um só é bom. Se queres entrar na vida, observa os mandamentos. O homem perguntou: Quais mandamentos? Jesus respondeu: Não matarás, não cometerás adultério, não roubarás, não levantarás falso testemunho, honra teu pai e tua mãe e ama teu próximo como a ti mesmo. O jovem disse a Jesus: Tenho observado todas estas coisas. Que ainda me falta? Jesus respondeu: Se queres ser perfeito, vai, vende tudo o que tens, dá o dinheiro aos pobres e terás um tesouro no céu. Embora cheio de tristeza, porque era muito rico. O Evangelho fala de um jovem, sem nome, para lembrar uma alma, um ser, que pode ser eu e você, que chega a Jesus e diz: Senhor, o que eu faço para entrar na vida eterna? E Jesus cita os mandamentos da segunda tábua. Que como assim da segunda tábua? A primeira é de relação da pessoa com Deus. A segunda é relação da pessoa com o próximo. E cita dizendo: Não matarás. Ainda está em vale, ainda vale. Não cometerás adultério. Não roubarás. Não levantarás falso testemunho, honra teu pai e tua mãe, ainda está em voga. Os mandamentos ainda valem para os dias de hoje. O jovem, como eu, você, poderíamos dizer: Eu vivo isso. Jesus diz, quer ser perfeito? Tem que dar mais um passo. Ele não conseguiu, porque ele era muito rico. Faltou liberdade. Por isso, a pergunta hoje é: o que está me prendendo? O que está me prendendo para chegar e buscar a perfeição? Então faça-me livre, Senhor. Livre. Diga, quero ser livre, Senhor. Quero ser livre. Perceba que esse jovem chegou entusiasmado.

E o evangelho diz que ele foi embora triste, foi embora cheio de tristeza, porque era muito rico. Eu diria para você e me pergunto também, o que hoje está nos prendendo? Não nos faz ser livres. É uma pessoa. As coisas do mundo, desejo de fama, de crescer, de prosperar, está sendo um obstáculo. Eu quero ser livre, Senhor. Cante isso e peça essa liberdade. Não vale a pena ir embora da presença de Jesus muito triste. O que nos prende hoje? Então peça, faça dessa música uma oração. Quero ser livre, Jesus. Às vezes nem tenho consciência do que está me apequenando, do que está me entristecendo, mas eu quero ser livre. Quebre os grilhões, quebre as correntes, Jesus. Livre para viver o amor, livre para te servir. Nós somos este jovem que se aproximou de Jesus, não importa a tua idade cronológica. É a nossa alma jovem, é a nossa busca da perfeição, mas há tantos obstáculos. Quebra, Senhor, quebra os grilhões, abra as correntes, coloca-me em liberdade, Senhor. Eu quero. Eu quero te seguir. Dai-me esta liberdade, Senhor. Peça isso. Fazei-me livre para buscar a perfeição. Repita isso, sem pressa. Fazei-me livre, Senhor.

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0: 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Você está vendo o dia em que estas flâmulas foram abençoadas durante a Santa Missa. Arminda, que a paz de Jesus esteja com você, Arminda.
1: Paz, Padre, a sua bênção.
0: Deus abençoe. De onde você fala, Arminda?
1: Falo de Birigui.
0: Birigui?
1: Estado de São Paulo.
0: Estado de São Paulo. Como é que você me acompanha ali?
1: Padre, eu acompanho pelo canal 21.
0: Opa! TV aberta, canal 21. Louvado seja Deus.
1: Amém.
0: E chega bem a imagem ali?
1: Chega bem.
0: Tá bom.
1: Eu não perco o programa do senhor, das novenas de grupo de oração de segunda.
0: Opa, noite de louvor.
1: É.
0: Tá certo. O que você quer partilhar, querida?
1: Eu queria contar uma benção, padre.
0: Conte pra todo mundo.
1: Eu queria contar uma benção, que eu fui operada da catarata das duas vistas. E uma ficou boa, e uma 15 dias ficou boa. Aí eu deitei bem e acordei ruim.
0: Nossa.
1: Com muita dor, meu olho fechou. Ficava só um risquinho aberto, tudo vermelho.
0: Sim.
1: Aí foi uma luta, foi um ano de luta. Os médicos, tinha dia que tinha 3 médicos em volta de mim, não achavam o que era.
0: Certo.
1: Fez tanto exame, até pra câncer, deu muito exame e não achava o que era. A médica que operou, acha que foi, tipo, cada 1000 pessoas acontece com uma. Acontecido ter uma bactéria do hospital.
0: Ah, a senhora pegou uma bactéria?
1: É, não deu nos exames não, mas ela crê que pode ter sido.
0: Entendi.
1: Só que bactéria é difícil de dar, sim, mas... Porque fez tanto exame, até de tuberculose, um monte de exame.
0: Entendi.
1: E aí eu, por um acaso, eu passei na televisão e achei esse canal falando das bênçãos de Jesus da Santa Chagas.
0: Olha aí, não foi por um acaso não, né? Não foi por acaso não, foi Deus que fez a senhora mexer no controle.
1: Eu não sabia, né, padre, desse canal.
0: Olha aí.
1: Aí tava passando assim e eu falei, meu Deus, tá contando bênçãos, cada cura. Eu comecei a chorar e eu falei, eu pedi também. Aí eu falei pra Jesus da Santa Chaga, Santa Luzia. Nossa Senhora do Carmo é que é aí, não é?
0: Sim, a nossa madrinha, Nossa Senhora do Carmo.
1: É, Nossa Senhora do Carmo. Eu falei, se eu conseguisse recuperar minha visão, que tinha me dado por perdida a visão, e talvez sim, podia passar pela outra doença.
0: Certo.
1: Aí eu recebi a graça, graças a Deus. Eu falei, se eu receber, Santa Luzia, eu vou assistir a sua missa aqui. E vou levar um vaso de flor natural muito bonito, que foi antúlio, vermelho.
0: Certo.
1: E falei, vou começar a dar um pouquinho que eu tenho, eu vou dividir, vou começar a dar uma ajuda para essa igreja.
0: Certo.
1: Aí já faz mais de anos.
0: Tá certo, filha. Então, graça...
1: Aí eu ajudo sempre.
0: A sua comunidade.
1: Meu marido tá... saiu aí, ele falou a benção, pro senhor dar uma benção pra ele também.
0: Como é o nome dele?
1: Zumiro Miloche.
0: Como?
1: Zumiro. Miloche.
0: Deus abençoe, seu Zumiro. Louvado seja Deus. Então diga comigo, graça recebida.
1: Graça recebida.
0: É graça testemunhada.
1: É graça testemunhada.
0: Toca o sino, sacristão.
1: Toca o sino, sacristão.
0: Deus seja louvado.
1: Padre.
0: Oi, querida.
1: Eu tenho uma depressão profunda, desde de criança, assim, eu nunca consegui falar pai pro meu pai.
0: Sério? Mas aconteceu alguma coisa?
1: Porque ele bebia muito, e minha mãe teve 15 filhos.
0: Certo.
1: A gente morava na roça, ele bebia todo dia, vinha pra Birigui, ia à tarde em casa, bêbado. E eu já fui confessar com o padre aqui e ele falou assim que eu tenho um trauma desde a barriga da minha mãe.
0: Certo. Agora a senhora sabe que o caminho, apesar de tudo, dessa história doída que a senhora tem com seu pai, tem que perdoá-lo.
1: É, o padre falou, já pedi perdão para ele.
0: Certo.
1: E ficou esse pânico, aí eu casei, mudei com uma família, assim, meu marido não tinha condições de fazer uma casa, falou, nós moramos junto um ano, depois separa. Mas aí o outro irmão era muito ruim.
0: Entendi.
1: Não deixou fazer outra casa. Então tem que morar aqui junto.
0: Vida sofrida, hein, mulher?
1: Aí foi sofrido, 17 anos juntos.
0: E agora, como é que tá?
1: Então, agora, graças a Deus, depois de 30 anos, nós conseguimos a nossa casa.
0: Amém.
1: Mas com 17 anos de junto, teve que separar.
0: Entendi.
1: Mas separou de casa, ele pegou uma casa de um primo dele, que no sítio não pagava aluguel, a gente mudou na casa.
0: Tá bom.
1: E daí viemos para Birigui.
0: Filha, a sua história é de muita dor, sofrimento. Mas Arminda, perdoe a todos os que te fizeram mal. Isso não é para o bem deles, é para seu próprio bem. Tá certo, filha? Que Deus abençoe Arminda de Birigui, São Paulo. TV, canal aberto, gente. 21.1. Não foi acaso, não. Ela mexendo no seu controle, encontrou a TV. Como é importante. Minha saudação a Dom Sérgio de Araçatuba. Amado povo de Deus, escute esse testemunho, por favor.
2: Darlene do Alto Dois Carneiros, Jaboatão dos Guararapes. É. Acompanho a experiência de Deus pela Rádio Recife. Opa. FM 97.5. Eu e minha família somos associados.
0: Amém.
2: E no dia de Nossa Senhora do Carmo recebemos um presente, uma estampa do manto de Jesus das Santas Chagas. Ficou muito lindo. Nós amamos. Muito obrigado. Que Deus abençoe o senhor e toda a equipe e conceda muita saúde. Todo mês recebo a capelinha das Santas Chagas na minha casa.
0: Linda.
2: É maravilhoso.
0: Deus seja louvado, filha. E ela está se referindo àquilo que eu mostrei. Que sinal que está colaborou com a campanha de Jesus das Santas Chagas. Essa estampa, lembrando o manto de Jesus das Santas Chagas. Meu abraço, Darlene. 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Lá tem a Rádio Recife. 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Eu volto já, volto com a leitura orante, volte comigo.
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0: sei se você teve a oportunidade de acompanhar o retiro no sábado e domingo, que já aconteceu em Hudson, Massachusetts, no Clube Português. O que eu quero dizer, que você pode, no YouTube Padre Manzotti, está lá as palestras, estão lá as palestras de sábado, estão lá as palestras de domingo e a missa. São palestras diferenciadas. Vai lá, prestigie, YouTube Padre Manzotti, não deixe de acompanhar as palestras, que foram muito fortes em relação a exatamente o cansaço. Deus que vem dar força ao cansado, foi o tema geral. E quero lembrar, povo dos Estados Unidos, nós temos ainda encontro, dia 22 de agosto, sábado agora, eu estarei em Delran, Nova Jersey, com momento de espiritualidade inabalável, com fé, a tempestade vai passar. Será na Escola Católica da Cruz Sagrada, sábado agora, pessoal de Nova Jersey, região brasileiros. Das 8 às 5 da tarde no sábado, você tem acesso através do camarotetickets.com, no site padrereginaldomanzotti.com.br, ou mais informação na missão Estados Unidos, @missão.usa. Isso sábado agora, dia 22. E dia 25, terça-feira, eu estarei em Orlando, na Flórida. Momento de espiritualidade inabalável. Vai ser aonde? Na Flórida, padre. Onde vai ser lá em Orlando? Na Basílica do Santuário Nacional de Nossa Senhora Rainha do Universo, às 7 horas da noite. Também camarotetickets.com. E agora, escute o que as pessoas têm dito sobre a leitura orante, por favor.
1: Eu sou a Vanusa aqui de Fortaleza. Estou ligando para falar sobre a leitura de Jó.
0: Opa!
1: Que leitura maravilhosa.
0: Verdade, foi linda.
1: Eu acompanhei todos os dias que o senhor começou. Sempre na hora da leitura, o que eu estivesse fazendo, eu parava para escutar. Porque é uma maravilha, é muito rica a leitura de Jó. Eu nunca tinha prestado atenção como é tão rica da presença de Deus, tão bom para o nosso ensinamento, para a nossa casa, para a nossa família. Eu fiquei maravilhada com a leitura de Jó. Muito obrigado, um abraço para o senhor e para toda a sua equipe.
0: Um abraço, Vanusa. Que bom, eu também fiquei muito edificado. Inclusive, vocês podem adquirir o livro e ler Inabalável. É uma releitura do livro de Jó. Esse livro está em todas as livrarias do Brasil. Ele é atemporal, gente. Adquira. Vanusa de Fortaleza, Ceará, TV Evangelizar, canal 21.1, canal aberto lá, hein? Também nos transmite a Rádio Jangadeira FM, Shalom FM, Dom Bosco FM, Arcebispo Dom Gregório Paixão da Arquidiocese de Fortaleza. Bíblia aberta, cartilha de oração.
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0: Segundo Coríntios, capítulo 5, versículo. Eu vou ter que retomar de sábado, né? Porque ficou um domingo no meio, esqueceram. De fato, nós sabemos que quando for destruída essa barraca que vivemos, que é o nosso corpo. Olha o que Paulo fala. Aqui na terra, Deus nos dará para morarmos nela uma casa no céu. Uma casa não foi feita por mãos humanas. Foi Deus quem a fez e ela durará para sempre. Por isso, olha a frase, gememos enquanto vivemos nesta casa agora. Me veio agora a memória a Salve Rainha que eu gosto demais, gemendo e chorando neste vale de lágrimas. Não é assim a Salve Rainha? Gemendo e chorando neste vale de lágrimas. Volta Paulo. Por isso, gememos enquanto vivemos nesta casa agora, pois gostaríamos de nos mudarmos já para a nossa casa no céu. Aquela casa será o nosso corpo celestial. E quando nos vestirmos com ele, não ficaremos sem corpo. Gememos, vem de novo a palavra. aflitos enquanto vivemos nesta barraca que é o nosso corpo. Isto é porque queremos ficar livres. Isso não é porque queremos ficar livres do nosso corpo terreno. Não é desprezo ao corpo, ei. Isso não é desprezo ao corpo. A verdadeira religião cristã não despreza o corpo. Pelo contrário, o nosso corpo é santuário de Deus. O que desejamos é receber o corpo celeste, para que a vida faça com que o que é mortal desapareça. E foi Deus que nos preparou essa mudança e nos deu o seu Espírito como garantia de tudo o que ele tem para nos dar. Estamos sempre muito animados, continua Paulo, pois sabemos que enquanto vivemos neste corpo, estamos longe do lar do Senhor, porque vivemos pela fé e não pelo que vemos. Repito, ei, Padre, eu me encontrei nessa leitura, no gemendo e chorando neste vale de lágrimas. Mas você se encontrou? Hoje, o que você está vivendo é gemendo e chorando num vale de lágrimas? Se encontre mais nesta frase, versículo 7 do capítulo 5. Porque vivemos pela fé e não pelo que vemos. De novo, vivemos pela fé. Eu estou falando com você que está me ouvindo pelo rádio, me vendo pela TV. Por mais que você esteja gemendo e chorando neste vale de lágrimas que é a vida, viva pela fé. Viva pela fé e não pelo que você vê. Talvez o que eu e você estejamos vendo hoje é um mundo cinza, comida sem sabor, flores sem cor, sem perfume, uma vida pesada. Mas eu vou lhe dizer de novo, versículo 7, toca o sino, sacristão, aqui está um segredo. Vivamos pela fé e não pelo que vemos. Isso nos anima. Olha o que diz Paulo. Isto nos anima. Padre, não estou encontrando sentido. Viva pela fé, não pelo que você vê. Isso vai te animar. Viva pela fé. Isso vai te trazer felicidade. Estamos animados e gostaríamos de deixar de viver esse corpo para irmos com o Senhor. Porém, acima de tudo, o que nós queremos é agradar o Senhor, seja vivendo no nosso corpo aqui, seja vivendo no Senhor. Porque todos nós temos de nos apresentar diante de Cristo para sermos julgados por Ele. E cada um vai receber o que merece, de acordo com o que faz, de bom ou de mal, na sua vida aqui na terra. Caramba, Padre, não sou eu que falei isso, não. Escute isso e vê se não mexe conosco. Cada um de nós vai receber o que merece, de acordo com o que fez, de bom ou de mal, na sua vida aqui na terra. Vou repetir porque é forte demais a leitura orante de hoje. Viva pela fé e não pelo que vê. Mas saibamos nós que cada um de nós vai receber o que merece, de acordo com o que fez de bom ou de mal na sua vida aqui na terra. Eu vou para o intervalo e volto. Inclusive, volto convidando você a partilhar comigo nas redes sociais. Eu volto já, volte comigo.
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8: Ou de mal na sua vida aqui na terra. Por favor, até o final do programa vai ser colocado e você faça o seu comentário lá no Instagram, padre Manzotti oficial, tá certo? Helena, que a paz de Jesus esteja com você, Helena.
9: Bom dia, padre, a sua bênção.
8: Deus abençoe, de onde você fala?
9: Eu falo do interior de Goiás, eu tô aqui, padre, pra dar meu testemunho.
8: Interior, qual o nome da cidade?
9: É, o meu nome da cidade é Jaupassi.
8: Jaupassi, interior de Goiás, tá certo?
9: É bem no interior.
8: Tá bom, como é que você me acompanha aí, ali em Jaupassi?
9: Eu acompanho pela TV aberta, TV Evangelizar 329.
8: Ah, canal é parabólica digital?
9: É digital.
8: Ah, isso, gente, tá vendo? Ó, tendo uma parabólica em casa, pode ser na zona rural, pode ser no lugar mais longe ou mais perto. Se sintoniza a TV Evangelizar. Conta, Helena, para todos nós.
9: É porque foi em 2021, eu fui diagnosticada com dois nódulos na mama. Aí o médico pediu para mim fazer a biópsia. Eu tava preocupado que eles eram grandes. Aí eu fiz, não deu nada não. Aí mandou fazer acompanhamento. Aí eu fiz acompanhamento os 2 anos. Aí ele desapareceu. Sim. Agora, nesse ano, mês de abril, eu fiz de novo. Aí já deu, foi categoria 4. Aí falou assim, o doutor falou assim que era autossugestivo de malignidade. Aí pediu fazer biópsia. Aí eu fiz, aí deu esse autossugestão de malignidade. Ele falou assim que aí ele, no ultrassom que deu que tava categoria 4, né? Aí ele pediu a biópsia. Aí na biópsia que eu fiz, aí eu pedi muito Jesus da Santa Chaga, que eu sou muito devota dele, né?
10: Amém.
9: Eu faço novena, rezo o texto todos os dias. Eu acompanho o Senhor também pelo evangelho, pela experiência de Deus, 10 horas da manhã.
10: Sim.
9: E aí eu pedi Jesus da Santa Chaga que concedesse essa graça. Que se a minha biópsia desse negativo, eu ia dar meu testemunho.
10: Amém.
9: E ia ser também associada da campanha de Jesus da Santa Chaga.
10: Opa!
9: Só que está tão difícil de eu conseguir esse meio para poder ser associado, porque na minha cidade não tem mais correio. Só funciona o SEDEX também só até outubro. Diz que outubro vai fechar.
10: Entendi.
9: Aí eu mandei minha carta, mas minha carta foi para a cidade vizinha.
10: Então, peraí. Vamos fazer assim, espera aí, Helena. Já que você tá na linha, depois se fica na linha, a telefonista, atenção, telefonista, ela vai pegar o seu número, se tem que passar o número, e nós vamos ligar para você para resolver como você se tornar uma associada, tá bom?
9: Sim, tá
10: nós
9: bom.
10: Vamos achar um jeito de, já que não chega o boleto ali, não chega o jornal, porque um problema de correio, nós vamos achar um outro jeito. Tá bom?
9: Não, padre, mas eles podem mandar o boleto, assim, pelo coisa no meu WhatsApp, aí eu vou lá na Lan House, eles emitem pra mim o boleto e vou na lotérica.
10: Eita, é sabida demais, só. Então é isso que eles vão fazer. Mas
9: aí só que eu quero que ponha, padre, eu quero que ponha, assim, o vencimento do boleto, vencimento 4, sabe?
10: Tá bom.
9: Assim, do mês.
10: Mas aí, a equipe que cuida dessa parte vai falar com você ainda hoje. Eu lhe prometo que ainda hoje eles vão ligar para você. A promessa
9: tá
10: minha.
9: Uhum.
10: Então, pela graça recebida.
9: É graça testemunhada. Tá possível, sacristão.
10: Tá bom, querida. Quer pedir oração para alguém, Helena?
9: Ah, padre, eu quero pedir oração para minha família. Eu quero pedir oração também para mim, por causa do meu benefício, que tá parado até hoje. Tem quase ano que isso falou assim para me aguardar a resposta. Eu montei todos os processos. Aí disse
10: tá
9: que
10: bom.
9: Foi aprovado, mas a carta nunca veio. Aí eu tô aguardando até hoje. Eu queria que o senhor orasse colocasse o nome na campanha para ver se esse benefício sai.
10: Tem que ligar lá, se essa carta não chegou, se vai que aconteceu alguma coisa. Liga lá e se informe, filha.
9: Eu vou ligar lá.
10: Se de repente você tá com um problema de correio ali, você disse. Então a carta às vezes foi mandada e não chegou. Vai que o benefício já saiu.
9: Não, mas já tem que... Quase anos já.
10: Mas liga lá, mulher. Seja insistente. Ah, agora eu prometo, a nossa equipe vai ligar ainda hoje para você, Helena, meu abraço de Jaupassi, Goiás. Olha que maravilha. Lá longe. Parabólica Digital, canal 329, Dom Lindomar Rocha Mota, São Luís dos Montes Belos. Gente, eu vou direto, vou atender, tá na linha faz tempo, Isabel, que a paz de Jesus esteja com você, Isabel.
11: Amém, Jesus, sua bênção, padre.
10: Deus abençoe, da onde você fala, filha?
11: Eu falo de Santa Rosa, interior de Guaraniaçu.
10: Guaraniaçu, Santa Rosa, Paraná?
11: Paraná,
10: isso. Paraná, tá certo. Diga lá, minha filha.
11: Padre, primeiramente eu quero agradecer a Deus, a Jesus e Santas Chagas, por eu ter conseguido ligar pro Senhor, que era o meu sonho.
10: Opa, é seu dia então. Fala lá, minha querida.
11: Primeiro eu quero pedir oração pra minha filha, padre, que ela foi consultar e ela tem 2 nódulos no seio, cada um um nódulo cada seio. Amanhã ela vai passar por uma mamografia.
10: Tá.
11: Eu peço a adoração do padre para Jesus da Santa Chagas abençoar que não seja nada grave.
10: Tá, como é que é o nome dela?
11: É Poliana Andrade.
10: Poliana Andrade, tá bom.
11: E para mim também, padre Isabel Andrade.
10: Tá bom.
11: Que eu tenho muita ansiedade, eu tenho depressão, tomo remédios.
10: Tá bom, vamos levar no altar do Senhor, pode ter certeza, tá bom, filho?
11: Uhum.
10: Que e Deus...
11: pelo meu marido, Sebastião, que ele é ministro da Eucaristia aqui na nossa comunidade.
10: Opa, parabéns, Deus parabéns a ele, por mim.
11: Eu dou sim, padre, há 10 anos ele é ministro da nossa comunidade, é só ele ministro aqui.
10: Que coisa boa. Que Deus abençoe, tá bom, querida? Meu grande abraço, Isabel, de Guaraniaçu, Paraná. Você vê, gente, parabólica digital, de novo, ó. Tá vendo como você é associado? Como é, onde que gasta o dinheiro? Nós mantemos o sinal na parabólica digital. Isso significa colocar o lugar no satélite. Isso tem custo. Por isso que você se torne um associado hoje, 0800-410-6060, é verdade? Nós temos canal aberto em várias cidades, mas aonde não tem canal aberto, como é que a pessoa pode sintonizar? Se escutou, lá de Jaupassi, Goiás, agora Guaraniaçu, Paraná, parabólica digital, ajude-nos a evangelizar. Também chega lá a Rádio Comédia Cascavel, e pertence Guaraniaçu à Arquidiocese de Cascavel, Dom José Mário Scalon Angonese, também estarei em Cascavel este ano. É, tem muita estrada ainda. 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Este livro de Nossa Senhora de Guadalupe, um ficará no santuário para sempre. E o outro, eu levarei, quero crer, na próxima viagem que farei, que vou fazer, na verdade, e só falta a data, para Guadalupe, no México, no santuário de Nossa Senhora de Guadalupe. Eu vou para o intervalo e volto com a novena de São Roque. Volte comigo.
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7: 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Escute esse testemunho de Campinas. Escute. Campinas é Rádio Brasil? Levanta ali para mim, por favor. Campinas. Maria Lúcia. A sua bênção, Padre Reginaldo. Sou Maria Lúcia de Campinas. Venho dar o testemunho da cura de um câncer que descobri em fevereiro de 2023. Fiz mastectomia da mama esquerda no dia 18 de março do mesmo ano. Na hora da cirurgia, eu clamei: Jesus das Santas Chagas, derrame uma gota do seu sangue para que tudo dê certo e eu seja curado, curada. Padre, ele ouviu a minha prece. Correu tudo bem. Não precisei nem de quimioterapia, nem radioterapia. Sou muito grata a Jesus das Santas Chagas. Faço hoje acompanhamento e exames de rotina de 6 em 6 meses. Continuo orando pelos exames. Creio que estou curada, pois Jesus não faz a obra pela metade. Graça recebida, graça testemunhada. Toca o sino, sacristão. Campinas, Maria Lúcia. Bom, eu sempre falo, quando a gente recebe uma grande graça de Jesus das Santas Chagas, que tal você se tornar um líder mensageiro da capelinha de Jesus das Santas Chagas? Já que recebeu a grande graça, torne-se um líder mensageiro. E como eu disse, Campinas, Rádio Brasil, Arcebispo Dom João Inácio Miller. Miller. Vamos juntos à novena São Roque, sétimo dia.
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7: Ó Deus, por intercessão de São Roque, curai as feridas do corpo, curai as feridas da alma, ó Deus. Por intercessão de São Roque, curai as feridas do corpo, curai as feridas da alma. São Roque, vós que não tivestes medo de dedicar de corpo e alma o cuidado aos doentes, e como prova de vossa fé e confiança, contraíste a doença, mas Deus o curou. Deus o alimentou e de modo milagroso o curou. São Roque, nesta novena pedimos: protegei-nos contra as doenças infecciosas, livrai-nos do contágio, livrai-nos das feridas abertas, livrai-nos das feridas físicas, emocionais, espirituais. São Roque, nesta novena, hoje sétimo dia, livrai-me da enfermidade que agora apresento. Coloque a enfermidade. Senhor, peço por intercessão de São Roque, pelos doentes dos hospitais, alívio das dores e dos sofrimentos. Eu me comprometo de também agir na caridade com aqueles que sofrem. São Roque, abençoai os médicos, fortalecei os enfermeiros, os intensivistas, os atendentes de hospitais, os voluntários, os cuidadores dos doentes. De modo especial, curai as feridas expostas e curai as doenças graves. São Roque, livrai-nos do mal. São Roque, livrai-nos das infecções. São Roque, livrai-nos do mal. São Roque, livrai-nos das infecções. São Roque, rogai por nós. O Senhor esteja convosco, Ele está no meio de nós. Abençoai, Senhor, a água, a roupa dos enfermos, as fotos de família. Abençoai os remédios. Abençoai, Senhor, aqueles que mais precisam, por intercessão de Nossa Senhora do Carmo, São Pio de Pietrelcina, nos méritos das Santas Chagas. Em nome do Pai, do Filho e do Espírito Santo. Amém. E eu concluo com um clipe, YouTube Padre Manzotti, manda teus anjos. Evangelizar é preciso.
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1: Nós reforçamos que Caratinga está promovendo até o dia 1º de setembro a campanha de multivacinação 2026 para atualizar as cadernetas de crianças e adolescentes menores de 15 anos. A ação reforça a proteção contra doenças graves como pneumonias e meningites. A campanha terá o dia D nacional no dia 22 de agosto, em um sábado, com oferta de 20 imunizantes. O objetivo é aumentar a cobertura vacinal em todo o país. De acordo com o Ministério da Saúde, já foram disponibilizados 1,5 milhão de doses aos estados. Entre as vacinas estão BCG, hepatite A e B, poliomielite, dengue e Covid-19. A mobilização engloba ainda atualizações recentes do calendário, como a oferta de vacina contra a dengue para crianças e adolescentes de 10 a 14 anos e a vacinação contra a Covid-19 para crianças, conforme as indicações específicas de cada imunizante. Esta também é a primeira edição da multivacinação com a vacina pneumocócica 20 valente, incorporada neste ano ao calendário nacional de vacinação. O imunizante amplia a proteção contra pneumonias e meningites e é indicado para crianças menores de 5 anos, conforme o esquema vacinal. A vacinação é a principal forma de proteção contra diversas doenças. Manter altas coberturas é fundamental para proteger crianças e adolescentes, reduzir a circulação de vírus e bactérias e evitar o retorno ou a disseminação de doenças que podem causar complicações graves, sequelas e até mortes. Repórter Ana Cláudia Rodrigues.
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1: Comunicamos com pesar o falecimento de Marta Ottoni Souza, esposa de Carlinhos Marcelino, do bairro Esplanada. Seu corpo está sendo velado na capela velório ao lado do Santuário de Caratinga e o sepultamento está previsto para as 16h desta segunda-feira no cemitério municipal de Caratinga. A Rádio Cidade presta os mais sinceros sentimentos aos familiares e amigos neste momento de despedida.
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22: 11:10.
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0: 11:43.
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1: 11:59. 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

0: 12:11.
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6: Meio-dia e 15.

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0: certa.
1: Meio-dia e 24.
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3: Hora certa!
4: Meio-dia e 30.
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6: Viagem ao norte do país. Estados Unidos acusa o Brasil de censura após mudança no X.
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6: Olá, boa tarde. Hoje é segunda-feira, 17 de agosto de 2026. Com edição de João Vitor Lino e apresentação de Kátia Pereira, está no ar o Jornal da Itatiaia Tarde. Meio-dia e 31, Lula e Alcolumbre selam reaproximação no Amapá.
8: O presidente Lula e o presidente do Senado, Davi Alcolumbre, cumprem nesta segunda-feira uma agenda conjunta no Amapá. A visita reforça a reaproximação política entre os dois e tem como principal compromisso uma ida ao navio sonda da Petrobras, que atua na exploração de petróleo na margem equatorial. A agenda ocorre 3 dias depois de a Petrobras anunciar a identificação de hidrocarbonetos no Poço Morfo, na bacia da Foz do Amazonas. O poço está a cerca de 175 quilômetros da costa do Amapá, em águas consideradas ultraprofundas. Segundo a estatal, a presença de hidrocarbonetos foi identificada por análises geológicas, mas ainda são necessários estudos e testes para determinar o tamanho e a viabilidade comercial dessa ocorrência. A presidente da Petrobras, Magda Chambriard, afirmou que a estatal encontrou petróleo na região. A previsão é de que, se as próximas etapas confirmarem a viabilidade da exploração, o Amapá possa começar a produzir petróleo em águas ultraprofundas dentro de 6 a 7 anos. A viagem também tem forte componente político, já que Lula e Alcolumbre passaram por um período de tensão e afastamento, principalmente depois da rejeição da indicação de Jorge Messias para o Supremo Tribunal Federal. Nas últimas semanas, os dois retomaram o diálogo e essa reaproximação acontece às vésperas das eleições, em meio a negociações sobre pautas de interesse do governo no Congresso. Alcolumbre também articula apoio para permanecer no comando do Senado em 2027. No Amapá, Lula estará também com governador Clécio Luiz, que é candidato à reeleição, e a possibilidade de exploração de petróleo na margem equatorial ganhou espaço no debate político e econômico do estado. De Brasília, João Pedro Melo.
6: Meio-dia e 33.
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10: Boa tarde. Uma segunda-feira movimentada por aqui. O mercado vai precificando e vai oscilando de acordo com a dança eleitoral e também com o cenário internacional. Donald Trump, né, Estados Unidos e Irã prometem aí um cessar-fogo por 60 dias. O preço do barril de petróleo está estável, mas aqui no Brasil a dança política continua influenciando o mercado. E além disso, nós tivemos um pedido de recuperação judicial das Casas Bahia, tradicional loja do varejo brasileiro. E as ações abriram o dia com uma queda de quase 40%. Agora, as ações estão sendo negociadas a 53 centavos, com uma queda de 19,7%. O índice Bovespa cai 0,2%. O dólar cai em relação ao real, cerca de 0,5%, e compra R$ 5,19. Os juros futuros, negociados na B3, operam em ligeira queda, mas apontando a Selic terminal desse ano em 13,75 e Selic acima de 14 para 2027, 28, 29 e 30. E por falar nisso, pela quarta semana consecutiva, os economistas ouvidos pelo relatório de mercado Boletim Focus, né, do Banco Central, apontaram uma diminuição na expectativa de crescimento da economia. Há quatro semanas atrás, a projeção era de um crescimento de PIB de 1,65 e agora 1,5%. Para o ano que vem, o PIB foi mantido em 1,98, o câmbio em 5,20 e a Selic em 13,75%. Portanto, a percepção do Brasil para frente está pior do que o Brasil agora. Isso tem a ver com eleições. E agora, lá no Santander, no evento privado, o vice-presidente Geraldo Alckmin e o ministro da Fazenda, Dario Düringer, voltaram a falar da necessidade de termos responsabilidade fiscal, de baixarmos os juros. E Alckmin falou uma frase, vamos repetir, abre aspas, só tem um caminho, que é criar uma cultura de combater privilégios e desperdícios. E aí, a sociedade cobrar dos três poderes, fecha aspas. As eleições constituem um momento muito oportuno para que a sociedade cobre, através do voto, do poder legislativo e do poder executivo. Rita Mundim, para a Rádio Itatiaia.
6: Meio-dia e 36, a seguir, Flávio Bolsonaro cancela motossiata em Juiz de Fora.
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21: Você sabia que a educação financeira começa muito antes do primeiro salário? Ela começa dentro de casa, gente. Quando a gente ainda criança, adolescente, começa a observar os adultos lidando com dinheiro. Por isso, mais importante do que falar sobre o dinheiro em si é dar o exemplo. Ensine os seus filhos a diferenciar desejo de necessidade, a esperar antes de comprar e a entender que o dinheiro é fruto do trabalho, das boas escolhas. Quando uma criança aprende desde cedo a cuidar do que ela tem, ela cresce muito mais preparada para ter um futuro com responsabilidade e tranquilidade. Afinal, a melhor herança que a gente pode deixar não é apenas um patrimônio, é a sabedoria para administrar.
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6: Meio-dia e 38, Flávio Bolsonaro cancela programação na Zona da Mata.
23: A agenda de Flávio Bolsonaro, candidato pelo PL à presidência da República, foi adiada em Juiz de Fora. Por causa do mau tempo, não houve teto para pouso aqui na cidade. O anúncio foi feito pela vereadora e candidata a deputada estadual Roberta Lopes, que estava na organização da agenda local. Havia a possibilidade de o voo ser deslocado para o aeroporto de Guaianá, em Rio Novo, mas acabou sendo descartada esta possibilidade.
0: Mas infelizmente não tem essa previsão de liberação do tempo. Então a gente infelizmente vai ter que adiar essa agenda de hoje. Nós iremos direto para Belo Horizonte cumprir a agenda, que ele está no Rio de Janeiro, vai pegar o voo para lá, que lá tem teto para a gente descer. Mas infelizmente em breve nós vamos remarcar essa agenda aqui. Eu tenho certeza que ainda vai ser nos próximos dias. Aí eu vou mantendo vocês informados.
23: Aqui em Juiz de Fora a previsão era de que Flávio Bolsonaro realizasse uma motociata até o Parque Alfield e de lá seguisse até a esquina das ruas Alfield e Batista de Oliveira, local onde Jair Bolsonaro sofreu atentado em 2018. Também estava previsto um discurso na Praça da Estação. A agenda em Belo Horizonte inclui o lançamento da candidatura de Flávio Rosco e do PL ao governo de Minas Gerais, às 19h, no Mackenzie Esporte Clube, no bairro Santo Antônio. Na Zona da Mata, repórter Márcio Santos.
6: Meio-dia 39, homem é morto a facadas no sul de Minas e namorada é presa como principal suspeita.
1: A Polícia Civil investiga os detalhes do assassinato de um homem de 29 anos, ocorrido na noite de sábado, no bairro Ouro Verde, em Três Pontas. A informação inicial é de que ele foi esfaqueado pela namorada, de 38 anos. Segundo a Polícia Militar, foi apreendida a faca usada no crime. A principal suspeita foi presa momentos depois e a filha dela, de 18 anos, foi levada para a delegacia por suspeita de participação no crime. Imagens de câmeras da rua mostram a mulher quebrando o para-brisa do carro do companheiro com um pedaço de pau. Depois, o homem chega perto do carro, cambaleando e cai no chão, perdendo muito sangue. Segundo informações de populares, o casal brigou em um bar e o homem agrediu a mulher. Ela saiu e foi para casa. O homem foi atrás segurando uma faca. A mulher conseguiu desarmá-lo e acertou uma facada na região do pescoço dele. Mesmo levado para o pronto-socorro, o homem não resistiu. Do sul de Minas, repórter Estela Torres.
6: Meio-dia e 41. A seguir, mensagens mostram diálogos entre Lulinha e lobista.
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3: 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Meio-dia e 43, Polícia Federal encontra mensagens de filho do presidente Lula com suspeita de tráfico de influência.
5: A Polícia Federal interceptou mensagens trocadas entre Fábio Luiz Lula da Silva, o Lulinha, filho mais velho do presidente Lula, e a lobista Roberta Lutzinger. As conversas fazem parte de uma investigação que apura suspeitas de tráfico de influência, corrupção e lavagem de dinheiro. Os diálogos que foram revelados pelo portal Metrópolis mostram os dois tratando de negócios e de contatos dentro do governo. Em uma conversa datada de março de 2024, Roberta diz a Lulinha que o futuro dos dois é a Suíça. Nessa mesma troca de mensagens, Lulinha afirma ter participado de reuniões com Marco Aurélio Santana Ribeiro, o Marcola, então chefe de gabinete do presidente Lula, e também Swedenberger Barbosa, o Berger, que era então secretário executivo do Ministério da Saúde. Berger é investigado por ter facilitado o acesso do empresário Antônio Carlos Camilo Antunes, o careca do INSS, ao Ministério da Saúde. Antunes tentou viabilizar um contrato para o fornecimento de cannabis medicinal ao SUS. Segundo a Polícia Federal, Roberta recebeu R$1,5 milhão de reais do careca do INSS. Em uma dessas transferências, ele teria dito que o dinheiro era destinado ao filho do rapaz, expressão que os investigadores avaliam ser uma referência a Lulinha, filho do presidente Lula. As mensagens também citam Fernando Bittar, ex-sócio de Lulinha. Roberta diz que Bittar estaria usando o nome dele para tentar fechar um negócio com a Telebrás. Procurada, a defesa de Lulinha afirma que os diálogos foram divulgados de forma seletiva e fora de contexto. Os advogados também afirmam que houve violação do sigilo da investigação e que só vão se manifestar depois de ter acesso integral aos dados. Nossa reportagem também procurou a defesa de Roberta, que não se manifestou. De Brasília, Pedro Nascimento.
3: Agora meio-dia e 45 a seguir. A autoridade dos Estados Unidos acusa o Brasil de censura após mudança no X.
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4: 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Meio-dia e 48. Surto de ebola na República Democrática do Congo matou 2.325 pessoas, segundo dados do governo, ultrapassando o número de fatalidades do surto de 2018 a 2020 e tornando o mais mortal da história do país. O Instituto de Saúde Pública do Congo informou em seu último relatório que os casos confirmados subiram para 4.945. O surto, o 17º no Congo, já era o maior da história do país em número de casos. Um marco alcançado no final de julho. Os dados mais recentes do governo mostram que o número total de mortes ultrapassou as 2.999 registradas no surto de 2018-2020 no Congo, que até então era o pior da história do país. O surto atual é causado por uma espécie de vírus do ebola, para o qual não existem vacinas ou tratamentos aprovados. A subsecretária de Estado para a Diplomacia Pública dos Estados Unidos, Sarah Rogers, acusou o Brasil de censura após o X, o antigo Twitter, alterar o algoritmo para cumprir regras eleitorais brasileiras nas eleições deste ano. Rogers afirmou que a mudança no sistema de recomendação da plataforma, abre aspas, evidencia a censura imposta pelo Brasil, fecha aspas. A manifestação ocorreu depois que o X divulgou uma atualização no código do feed para você, com a criação de um filtro específico para as eleições brasileiras. Na prática, publicações de contas oficiais de candidatos deixam de ser recomendadas automaticamente a usuários que não seguem esses perfis. Os conteúdos, porém, continuam disponíveis nas páginas dos candidatos e podem ser acessados normalmente. A medida reduz a distribuição orgânica das publicações, mas não remove nem suspende as contas. A mudança atende a uma regra prevista em 2019 pelo Tribunal Superior Eleitoral que restringe a recomendação automatizada de conteúdos publicados por perfis oficiais de candidatos, com exceções previstas na própria norma. A alteração ocorre também no contexto da cooperação entre o TSE e as principais plataformas digitais para as eleições de 2026. Os acordos prevêem medidas como canais para denúncias, troca de informações e divulgação de conteúdos oficiais para as eleições. No caso do X, está prevista também a exibição de mensagens relacionadas ao processo eleitoral, com direcionamento dos usuários para informações oficiais da Justiça Eleitoral. A manifestação da autoridade americana ocorre em meio ao aumento das divergências entre os governos Trump e Lula. Meio-dia e 51.
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0: Cruzeiro e Atlético se deram bem nessa 23ª rodada do Campeonato Brasileiro. O Galo recebeu o Grêmio em casa e venceu com autoridade por 3-0. O zagueiro Vitor Hugo de cabeça fez o primeiro gol atleticano e o atacante Coelho fez mais dois gols, garantindo aí 3 pontos para o Atlético, que subiu na tabela do Campeonato Brasileiro. É agora o 8º colocado com 32 pontos a 6 pontos do G4. Fluminense é o 4º, tem 38 pontos. Quem também venceu no Domingão foi o Cruzeiro. Fora de casa, em São Paulo, bateu o Corinthians por 2-1. Bruno Rodrigues fez o primeiro gol celeste e Wanderson marcou o segundo, que garantiu mais 3 pontos para o Cruzeiro, que está na 5ª colocação, tem 36 pontos, 2 a menos que o Fluminense. A estratégia do técnico Arthur Jorge para a partida foi cumprida à risca. Cruzeiro foi a campo com um time mesclado, diferente. Não tinha Fabrício Bruno na defesa, Gerson e Matheus Pereira no meio-campo. O ataque também não contou com Arroio e Wesley. Ainda assim, o Cruzeiro jogou bem, teve suas oportunidades e fez os seus gols, contando também com a força do banco de reservas. Cruzeiro, que agora conseguiu descansar alguns de seus principais atletas para ter todo mundo na melhor condição na quarta-feira, jogo contra o Flamengo, decisivo no Maracanã, valendo vaga. vaga nas quartas da Libertadores. Tivemos também um duelo mineiro na Série B do Campeonato Brasileiro. O Atlético venceu o América por 3-1 jogando na Arena Independência. O time de São João del Rei está bem na competição, o oitavo colocado, tem 34 pontos, a apenas um ponto do G6. O América segue o seu calvário, lutando contra o rebaixamento. Dos estúdios da Itatiaia, Natália Fiuza para a Rede Tassati.
4: Faltam 7 minutos para uma. A seguir, as últimas informações sobre acidente de ônibus com 10 mortos.
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4: Meio-dia e 55.
18: Agora, as condições do tempo.
20: Segunda-feira de céu parcialmente nublado no Jequitinhonha, Mucuri e Rio Doce. O céu fica parcialmente nublado a claro na Zona da Mata. Nas demais regiões mineiras, céu clara parcialmente nublado com névoa seca. Em Minas, os termômetros oscilam entre 9 e 36 graus. Esta é a previsão do Instituto Nacional de Meteorologia, repórter Fernanda Viegas.
4: Meio-dia e 56, dezenas de armas do crime organizado são encontradas em compartimento secreto em São Paulo.
21: Um arsenal de guerra escondido no fundo falso de uma parede foi localizado pela Polícia Militar durante um patrulhamento na região de Paraisópolis, zona sul de São Paulo. Entre os itens apreendidos estão ao menos 116 munições, inclusive de fuzis, 17 coletes balísticos, 6 carregadores de armas, além de um maquinário para o preparo de drogas e 3 galões de lança-perfume. Equipes estavam em patrulhamento de rotina na região quando viram um homem em atitude suspeita. Ele fugiu ao ver a viatura. Enquanto os policiais tentavam localizar o suspeito, eles notaram um conjunto de casas. Um dos imóveis estava aberto e não havia moradores. Durante as buscas, a equipe percebeu um fundo falso em uma parede. No local havia um arsenal com munições, carregadores, coletes balísticos e outros equipamentos usados pelo crime organizado. Todos esses itens foram apreendidos e encaminhados para a perícia. Até agora, embora esse homem que as equipes encontraram durante o patrulhamento não foi localizado. E a Polícia Civil segue com as investigações para identificar e prender os responsáveis pelo arsenal. De São Paulo, repórter Yuri Cavalieri.
3: Agora, 12:57, acidente envolvendo um ônibus deixa vários mortos em Petrópolis.
2: Os corpos de todas as 10 vítimas que morreram após um grave acidente com ônibus em Petrópolis, na região serrana do Rio, já foram liberados para as famílias. Entre os mortos está uma criança de 7 anos e uma jovem de apenas 19 anos que estava grávida de 4 meses. O bebê também não resistiu. O marido dela, que também estava no ônibus, sofreu ferimentos leves. O acidente, a gente lembra, aconteceu por volta das 4:30 da manhã deste domingo, na BR-040, descida de Petrópolis. Um ônibus da empresa Estrela Guia Turismo saiu de Belo Horizonte com destino a Copacabana, na zona sul da capital fluminense, com 56 pessoas a bordo, quando tombou na descida da serra. 8 pessoas morreram na hora. Não há informações sobre as causas do acidente, mas os passageiros chegaram a relatar que o motorista, que conseguiu sobreviver, seguia em alta velocidade. Segundo a Agência Nacional de Transportes Terrestres, o ônibus não estava habilitado para fazer transporte interestadual de passageiros. A Polícia Civil investiga o caso e ainda deve ouvir o motorista do ônibus. Do Rio de Janeiro, Diana Rogers.
3: Vamos agora ao norte de Minas.
5: Foi identificada como Marli, de 57 anos, a professora que morreu nesta segunda-feira após um acidente envolvendo um carro e uma motocicleta em Rio Pardo de Minas, no norte do estado. Ela lecionava na escola Elisbão, no município. A equipe do SAMU encontrou a motociclista em estado grave, com traumatismo crânioencefálico e em parada cardiorrespiratória. Os socorristas realizaram manobras de reanimação por cerca de uma hora e encaminharam a vítima para o hospital de Rio Pardo. Mas, apesar dos esforços, ela não resistiu aos ferimentos e morreu. Marli enfrentava diariamente a estrada para trabalhar. A morte da educadora causa comoção entre familiares, amigos e integrantes da comunidade escolar. As circunstâncias do acidente serão investigadas. De Montes Claros, repórter Janaína Sacerdote.
3: Uma hora termina aqui o Jornal da Itatiaia Tarde. Uma ótima semana a todos. Até amanhã.
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0: 1:39.
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3: 1:43.
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1: Hora certa.
0: 1:52.
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2: Hora certa.
3: 2:05.
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7: Alô, cidade! Chego! Claro que chego! Chego sim! Cheguei! Que delícia, hein? Ah, segundamos! Segunda-feira, 17 de agosto de 2026, dia de São Jacinto, Isso, dia de curtir o show da cidade que chega recheado de atrações pra você. A partir de agora, no seu radinho tem show das mais pedidas pelo Brasil e pelo mundo. Tem Fundo do Baú, as velhinhas, as músicas de 1900 e Vovó Virgem, pra gente matar a saudade. E tem bate-bola também, hein? Pra poder falar do Brasileirão, pra poder falar do Galão da Massa, pra poder falar do Cruzeirão Cabuloso, ah, pra poder falar do Mengão, pra poder falar do seu time, vamos falar do seu time. Ah, também tem, claro que tem. Tem Alice Ottoni e o nosso Conta Aí, pra você ficar por dentro de tudo que vai rolar no mundo dos famosos. E tem você, mandando no zap 99478910, pedindo sua música, mandando seu recado pra onde e pra quem você quiser. 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

0: Simone Mendes, direitos iguais, boa Simone, Sorriso Maroto, Ferrugem e benza Deus, perdas e danos. 12:21 na cidade, hora certa pra mandar aquele alô especial pra você que tá aí começando mais uma semana coladinho com Pretinho aqui até as 5, só curtindo, que delícia, ó. Daqui a pouco tem bate-bola, daqui a pouco tem fundo do baú, hein? Mas agora, e agora é hora de abraçar você. Aquele abraço apertado, afinal, hoje é seu dia. Parabéns pra você nessa data querida, muitas felicidades, muitos anos de vida, que papai do céu te abençoe muito, que você consiga realizar todos os seus sonhos, porque você merece pra caramba, hein? Parabéns, parabéns pra minha amiga Érica Nascimento, a bióloga Érica Nascimento. Ô Érica, beijo pra você, saúde, sucesso, felicidade, que papai do céu te abençoe muito, tá bom, Érica? Parabéns também pra Maria Aparecida de Freitas, completando mais uma primavera. Parabéns pra Regina Maria, alô Regina, aquele abraço, saúde, sucesso, felicidade. Parabéns pra Luciana, também completando mais uma primavera. Parabéns pra Rosilene Araújo. Ô Rosilene, parabéns pra você nessa data querida. Muitas felicidades, muitos anos de vida, hein? Parabéns pro Aloysio Palhares, também completando mais uma primavera. Parabéns pro Wagner Marques. Alô, Wagner, parabéns pra você nessa data querida. Muitas felicidades, muitos anos de vida. Que papai do céu abençoe sempre, sempre, sempre, sempre, com muita saúde e com muita paz. Olha, pensamento do dia, hein? Pensamento do dia: se ficar olhando toda hora para a cicatriz, ela jamais vai fechar. Se ficar olhando toda hora para a cicatriz, ela jamais vai fechar. Tá aí o nosso pensamento do dia. 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
15: 2h28.
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13: 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Boa tarde para você do bairro Esplanada. Alô, você do bairro Santa Zita. Alô, você do Conjunto Habitacional. Valeu, obrigado pelo carinho. Ah, daqui a pouco tem bate-bola para poder falar de Brasileirão. Falar também, claro, do seu time. Fica ligado. Ah, mas agora chegou aquele momento gostoso. Tá sentindo aí cheirinho de música antiga no ar? Vamos voltar aos anos de 1900 e Guaraná de Rolha. Ah, é hora de recordar.
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0: pra gente matar a saudade. Roxette, Spend My Time, linda essa, hein? Titãs, Epitáfio. Amanhã a gente reabre o baú. Duas e quarenta na cidade, boa tarde pra você do bairro Salatiel, obrigado pelo carinho, ó, daqui a pouco, hein, tem bate-bola pra gente poder falar de futebol, falar de Brasileirão, falar do meio de semana de Libertadores, de Copa Sul-Americana, fica ligado, amigo, é, fica ligadão, porque a giripoca vai piar, xará, tá pensando que, né, brinquedo não, mas agora o recado que eu tenho pra você é o seguinte, você tá precisando muito, muito de uma grana emprestada, porque as contas estão batendo na porta, estão quase arrombando a porta e você tá sem grana, né? Peça Help.
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16: Ah, vamos falar de futebol? Vamos falar de futebol, né? Vamos falar de campeonato brasileiro, amigo. É, Brasileirão, 23ª rodada do Brasileirão. Tivemos jogos super interessantes no final de semana e os mineiros se deram bem, hein? É, se deram muito bem. Olha só, a rodada começou no sábado com a vitória do Fluminense pra cima do Palmeiras, 3-2, e o Abel Ferreira, hein? Estão reclamando do gramado, estão reclamando da pergunta de um repórter, estão reclamando de tudo, né? Mas, obviamente, o Palmeiras ainda é líder do Campeonato Brasileiro, é um dos favoritos ao título, ao Campeonato Brasileiro, tem 48 pontos contra 45 do Flamengo. O Palmeiras não é o último colocado do campeonato. O Palmeiras perdeu um jogo que mereceu perder, é a verdade, mas o campeonato ainda tem muita coisa pra acontecer, gente. E o Palmeiras é líder, fica parecendo que o Palmeiras já perdeu a liderança, que caiu pro Z4, calma, o Palmeiras é líder do Brasileiro ainda, não é verdade? E para o palmeirense, ele espera que continue assim. E o Fluminense se recuperou, depois de 8 jogos sem ganhar de ninguém, conseguiu uma vitória importante. Atlético Paranaense e Bragantino ficaram no 1-1, o São Paulo decepcionou de vez a sua torcida, mais uma vez, né? 1-1 com o Coritiba, a Chapecoense conseguiu arrancar um ponto do Bahia, 3-3, Rogério Ceni sendo pressionado e criticado lá no tricolor baiano, hein? A Jiripoca tá piando lá pro lado dele, amigo. E o Vasco? E o Vascão da Gama? Tomou 3-0 do Santos, cara. O Thiago Mendes não cumprimentou o Neymar, aquela coisa toda, né? Ficou feio pra ele, porque eles têm uma rixa, têm uma rivalidade. Resumindo, desde que jogavam na Europa, um não gosta do outro, né? É coisa antiga, mas ficou feio porque o Neymar é capitão do Santos, o Thiago Mendes capitão do Vasco, há todo um protocolo que precisa ser respeitado, né? É o rito do cargo, né? A liturgia do cargo, e o Thiago Mendes parece que não entendeu isso, não cumprimentou o Neymar, ficou feio pra ele. Claro que o mundo não vai acabar por causa disso, né? Hoje em dia na rede social tem muita gente que apoia, né? E que aplaude falta de educação. Pra mim foi mais uma falta de educação do Thiago Mendes do que o contrário. Agora, se fosse o Neymar não cumprimentando o Thiago Mendes, o mundo tinha acabado. Olha, viu o Neymar lá, tá vendo? Esse moleque, não sei o que e tal. E o Thiago Mendes foi imbecil. Foi imbecil porque ele simplesmente não cumprimentou o capitão adversário. Independente de gostar do cara ou não, de ter problema com o cara ou não, é apertar a mão do cara, porque ali não é o Thiago Mendes e o Neymar. Ali é Vasco e Santos. Não é Neymar e Thiago Mendes, é Vasco e Santos. Embora o Neymar muitas vezes se comporte como sendo maior do que o Santos, mas naquele protocolo ali, né, no meio do campo, a foto com a arbitragem, aquilo ali, é as instituições que estão sendo representadas pelos dois capitães e não os dois capitães que são maiores do que os times. Mas lamentavelmente a atitude do Thiago Mendes foi ruim. E acabou o jogo, o Santos ganhou de 3-0, pronto, o Neymar não, né? Então assim, não cumprimentei o Neymar. Ah, tá bom, e aí? O resultado do jogo? Perdeu de 3-0. É, falar o negócio que você viu. 3-0 também foi a vitória do Galão da Massa, hein? 3-0 pra cima do Grêmio. Deu um passeio pra cima do Grêmio, 3-0, hein? É, o Galão da Massa jogou bem. A torcida do Galo já tá chamando o Barba de como é que é o nome mesmo? Que estava gritando lá na arquibancada? Barbadiola? É mesmo? Bardiola? É, uma mistura de Barba com Guardiola, Bardiola, pois é, torcida do Galo chamando o cara de Bardiola, hein? O Barba Domingos, o técnico do Atlético, já tá sendo chamado de Bardiola, que fase do Galo, 3-0 pra cima do Grêmio. E o Mengão meteu 5-1 pra cima do Mirassol, hein? Atropelou o Mirassol fora de casa, poupando alguns jogadores ainda, e o Mirassol tem que abrir o olho também, hein? Mirassol também, que ano passado fez um brasileiro maravilhoso, só não tá na zona de rebaixamento porque o Internacional, que abre a zona de rebaixamento com os mesmos 23 pontos, tá pior no saldo de gols. Mas aqui a situação do Mirassol não é boa, não. Já o Flamengo encurtou a distância para o Palmeiras, né? Conquistou um resultado muito importante, diminuiu a diferença agora para o Palmeiras, que era de 6 pontos, agora é 3. O Flamengo tem um jogo a menos. Agora, eu tô vendo muito flamenguista, né? Não é euforia danada, inclusive lá em casa, minha filha, já aparecendo que o Flamengo é o campeonato. Calma, calma, muita coisa para acontecer. O Palmeiras ainda é o líder do campeonato, o Flamengo tá atrás, né? Muita calma nessa hora. E a vitória do Flamengo foi contundente, é claro, né? Poderia ter sido 6, 7, 8, tranquilamente. O Flamengo ainda foi prejudicado pela arbitragem, porque o jogador do Mirassol teria que ter sido expulso naquela falta no Carrascal e a arbitragem preferiu não expulsar. Mas o Mirassol também tá reclamando de um pênalti, que eu acho que aconteceu, tá? O pênalti do... acho que é o Danilo, né? Danilo. Mas, mesmo assim, o Flamengo poderia ter ganhado de 6-7 tranquilamente do Mirassol. O Botafogo perdeu mais um, hein? 1-0 pro Vitória, rapaz. Ei, Botafogo. 1-0 pro Vitória. E o Cruzeirão cabuloso? 2-1 pra cima do Corinthians, mesmo jogando com time misto, né? Cruzeiro entrou em campo poupando alguns dos titulares, já que na quarta-feira tem o jogo mais importante do ano contra o Flamengo, aí pelas oitavas da Libertadores. E venceu o Corinthians por 2-1 e venceu merecidamente também, tá? Venceu merecidamente, Cruzeiro jogando muito bem. O tal do Arthur Jorge é bom, né, cara? O cara é bom. O tal do técnico Arthur Jorge é bom, o cara é fera. E porque ele assumiu um Cruzeiro que parecia um mulambo de time, né? O Tite deixou o Cruzeiro sem padrão tático, sem nada. E o Arthur Jorge chegou e arrumou a casa em pouco espaço de tempo, né? E a campanha que o Cruzeiro faz agora em quinto colocado do Campeonato Brasileiro mostra o tamanho da competência do Arthur Jorge, porque ele pegou terra arrasada, o Tite não deixou nada com nada, e o Arthur Jorge chegou, arrumou o time e o Cruzeiro tá fazendo essa campanha maravilhosa agora no Brasileiro. E hoje, para fechar a rodada, tem Internacional e Remo, jogão também Internacional e Remo, hein? Por quê? O Internacional precisando desesperadamente sair dessa zona do rebaixamento. E o Remo, cara, também. Então a gente tem ali a fome contra a vontade de comer. Já viu a guerra fome contra a vontade de comer? O Internacional é 17º, o Remo é 18º. E como diria um amigo meu, enquanto tem bambu, tem flecha, não é isso? Agora acabou o milho, acabou a pipoca também. É bom abrir o olho, porque quem perder aí se afunda ainda mais na zona de rebaixamento. Completando hoje a rodada, Internacional e Remo, 8 da noite.
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Ed Brito e Samuel, toda mulher legal, hein? Mari Fernandes, telefone sem fio 3 e 4 na cidade, hora certa, para mandar aquele alô especial para você que tá aí sintonizado nas ondas da 89. Valeu, obrigado pelo carinho, obrigado pela audiência. Mandar um alô especial aqui para o meu amigo Lucimar Nogueira, lá de Piedade de Caratinga. Abraço para Valdo Helena, também curtindo o show da cidade, valeu. A Tânia Mara, lá do bairro Santa Cruz. A Lúcia Helena, também ligada com a gente. A Carmen, lá do córrego do Caratinguinha. Valeu, Carmen, abraço para você. A Maria Paulina, lá de Patrocínio. Um abraço pra galera, obrigado pelo carinho. Aliás, deixa eu mandar um abraço aqui pra galera lá de Patrocínio, porque é o seguinte, ó, vai rolar mais uma festa do café em Patrocínio, não é isso? Abraço aí pra galera de Patrocínio. Quero agradecer aqui ao Gilson, que me mandou, aliás, o Gilberto, que me mandou uma mensagem outro dia, me convidando para apresentar a festa aí, a festa do café. Agradeci muito ao convite, muito mesmo ao convite, valeu Gilson e toda a comunidade de Patrocínio. Só que no mesmo dia da festa do café, eu estarei lá no quartel do Sacramento, em Bom Jesus do Galho, apresentando o Quartelense 2026, exatamente 4, 5 e 6 de setembro, tá bom? Mas numa próxima oportunidade, se Deus quiser, a gente vai estar junto com vocês aí. Valeu, obrigado pelo carinho e pela oportunidade também, beleza? Ó, daqui a pouquinho, hein? Daqui a pouquinho tem ela, Alice Ottoni, nosso Conta Aí.

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1: Nota de falecimento.
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0: 3:09.
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2: Alô, alô, alô, alô, alô, Cidade FM, a rádio das promoções. Chama no zap aí, ó, 99478910, pra pedir sua música, mandar o seu recado pra onde, pra quem você quiser. Alô, alô, alô, alô, você de Bom Jesus do Galho. Alô, alô, você do bairro Santa Cruz. Alô, bairro Salatiel, obrigado pelo carinho. Alô, você que tá no trânsito, tá no carro, obrigado pela carona, hein, valeu. Obrigado pelo carinho, obrigado pela audiência, maravilha. E é o seguinte, ó. Alice Ottoni tá chegando pra cá pra contar pra gente o que tá rolando no mundo dos famosos, só pra dar aquele spoiler pra gente.
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4: E aí, galera? Segundou por aqui. Ótima semana pra você que tá sintonizado aqui comigo no Conta Aí. E olha só, eu cheguei do fim de semana cheia de fuxico pra vocês. Eu sou Alice Ottoni, mas pode me chamar de Apura Alice, porque eu apuro tudo no mundo dos famosos.
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2: Valeu, Alice. Então, daqui a pouquinho tem Alice Ottoni com o nosso Conta Aí pra contar pra gente o que tá rolando no mundo dos famosos. Bom, mas agora vamos falar no mundo dos que não são famosos, no nosso mundo aqui, no nosso mundo real. É, porque no mundo dos famosos rola muita grana, muita fartura, aquela coisa toda, mas vamos falar do mundo dos normais, que somos nós. Eu tô recebendo aqui o Júlio César, mais conhecido como Tio Feijão, pra gente poder bater um papo muito legal, porque vem aí, né? Mais um encontro de jovens com Cristo EJC da Paróquia da Conceição. Eu que tive a oportunidade, o privilégio de fazer parte de alguns desses encontros. Estamos falando do 23º encontro. É isso, Tio Feijão. Boa tarde, tudo bem?
5: Boa tarde, Rogério. É isso mesmo. É, nós estamos aí encaminhando para dar início, né, ao nosso 23º encontro de jovens com Cristo da Paróquia Nossa Senhora da Conceição. E fico muito feliz de saber que você é filho, né, desse encontro tão maravilhoso. Você já fez parte dessa família. Fica o convite aí para breve voltar a servir com a gente no encontro, beleza?
2: Bacana, bacana demais, cara. É muito legal. Boas recordações do EJC. E eu acho que é um divisor de água na vida de muitos jovens. A gente batendo um papo aqui em off agora, a gente falando sobre a questão do acolhimento, né? É mais do que evangelizar, é isso acolher mesmo. E é muito bacana mesmo esse encontro. Agora, a gente sabe que fazer um encontro é sempre muito difícil a logística desse encontro, né? É quase que buscar o jovem, acolher o jovem, mas por trás desse acolhimento, dessa evangelização, há muito mais que isso, né, Feijão?
5: Sem dúvida.
2: Que
5: sem
2: a estrutura para isso tudo, a logística para isso tudo. E você tá aqui hoje para a gente poder falar das necessidades para se fazer esse encontro, das necessidades materiais mesmo, né?
5: Então, Rogério, igual a gente tava conversando, né, até em off aí, nós temos, né, uma demanda muito grande, né, para poder estar atendendo todo mundo que a gente vai estar recebendo desse encontro. E como você falou, não é fácil. Não é fácil, não é barato. Então a gente acaba tendo que correr atrás aqui pela beiradinha, vai ali, vem aqui, e a gente acaba pedindo muita doação.
2: Sim.
5: A gente vai no íntimo das pessoas, né, no coração de cada um, para poder estar fazendo uma doação pra gente, seja ela com um mantimento, com um alimento, né, não perecível, algo na parte de limpeza. Esse ano a gente soltou até uma arte que tem uma chave Pix para poder receber também doação em Pix, porque igual você falou, por detrás ali da cortina tem muita

0: coisa acontecendo e a gente realmente precisa da ajuda de todo mundo, porque para acolher todo mundo não é fácil. Mas a gente está aqui, né, aguerrido, firme e forte, correndo atrás, contando com o apoio de pessoas como você, né, contando com o apoio da Rádio Cidade, que é muito importante para nós. E estamos aqui mais uma vez para poder, né, pedir ao ouvinte da rádio nesse momento que puder, né, estar nos ajudando. Nós temos uma demanda muito grande para poder estar atendendo as pessoas, que vai desde verdura, arroz, feijão, enfim.
1: Banana, fruta, pão, melancia, leite, isso, pão, né? Porque, na verdade, vocês vão ter ali quantos jovens mais ou menos reunidos? Qual a expectativa?
0: Então, a gente vai trabalhar em média com as 90 pessoas que vão ser encontristas, 90 jovens. E temos também
1: o pessoal. E tem a equipe, né? A equipe de apoio lá que trabalha. Então, ultrapassa fácil 100 pessoas.
0: Então, assim. Né? Então, a gente
1: são quantos dias de encontro?
0: São três. A gente começa na sexta-feira. Né, com o pessoal.
1: E finaliza com a Santa Missa depois
0: no domingo às 19 horas com a Santa Missa na paróquia Nossa Senhora da Conceição.
1: Que é uma missa linda, viu, gente? Se você ainda não teve a oportunidade de ir, vá. É uma missa linda, linda, linda. É um ambiente super acolhedor. Aliás, paróquia da Conceição, onde eu me casei. Há 27 anos atrás, tô ficando velho mesmo. Há 27 anos atrás. Pois é, maravilha, cara. Lindo, lindo, lindo encontro. Olha só, gente, a lista é grande. Só para citar alguns itens aqui da lista: tem desinfetante, tem detergente, tem pano de chão, tem papel higiênico, tem saco de lixo, né? Tem flanela, deixa eu ver aqui, tem absorventes, né? Tem papel higiênico, tem sabonete líquido, tem luva, pasta de dente, pães de sal, você aí que tem padaria, olha só, eu acho que você pode ajudar e ajudar muito, leite, extrato de tomate, óleo de soja, enfim, né? É um comprão, vamos dizer assim, seria um comprão, né? E além disso, tem uma chave Pix aqui, para que você que de repente queira ajudar com dinheiro, né? Queira ajudar financeiramente, o nome da chave Pix está em nome da Luana de Oliveira. Se você quiser anotar aí já de uma vez a chave Pix para poder ajudar com qualquer valor, né, Feijão?
0: Sim, com certeza.
1: Pode ir lá anotar aí, ó. 1-33-682-48677. Nome da chave Pix no nome da Luana de Oliveira. Então é o seguinte, esse nome vai ficar anotado aqui, essa chave Pix vai ficar anotada aqui. Com qualquer valor que você quiser ajudar, você vai estar ajudando a evangelizar e a acolher muitos jovens. Eu acho que isso é muito importante para a consciência da gente, principalmente, né? É fazer a sua parte. Tem muita gente que pensa o seguinte: ah, mas tem muita gente ajudando já, né? Ou então eu não tenho condição de ajudar com muito. Você falou agora há pouco aqui que
0: o pouco com Deus é muito.
1: É muito. O pouco com Deus é muito. Exatamente isso. Então, se você pensar assim: ah, mas eu só tenho condição de ajudar com 10 reais, vai estar ajudando muito. Ah, eu só posso mandar 5 reais pro Pix, vai estar ajudando muito. Ah, eu posso doar duas pastas de dente, vai estar ajudando muito. Porque, na verdade, a gente precisa ajudar com aquilo que a gente pode, né? E, obviamente, você pode pensar: ah, mas eu já ajudo a tantas pessoas, mas esse encontro é de muita importância para muitos jovens. Você pode estar simplesmente salvando um jovem do caminho errado. Só para encurtar a conversa, você pode estar salvando um jovem do caminho errado, né, Feijão?
0: Isso. E para você que está nos ouvindo nesse momento, se você tem, né, a vontade, tem o desejo de estar nos ajudando, se você tem algum desses ingredientes e você não sabe aonde deixar, você pode estar deixando na Praça Monsenhor Rocha, no escritório paroquial da paróquia Nossa Senhora da Conceição. Ah, mas ô Feijão, a gente não consegue levar lá. Pode entrar em contato com a gente através do Instagram do EJC, vai estar lá EJC Caratinga, que a gente consegue estar indo até você para buscar a doação que você tem lá para nós, tá joia?
1: Bacana. E outra coisa, se você não tiver acesso à rede social do EJC, vamos fazer o seguinte: você manda para mim um WhatsApp aqui na Rádio Cidade, 99478910, que eu vou fazer o possível para que chegue até o EJC, que chegue até o feijão, tá bom? Então, vamos fazer o seguinte, se você tá afim de doar, se você tá afim de doar qualquer dessas coisas que eu acabei de falar aqui, ou até mesmo o dinheiro e não sabe como fazer, pode entrar em contato aqui no 99478910, que eu vou encaminhar a sua doação até o pessoal do EJC e eu tenho certeza absoluta que vai ser de grande ajuda mesmo, né, Feijão? Porque que a gente vê, as pessoas, elas precisam muito de estar colaborando e a gente precisa entender que hoje você pode ajudar, mas a gente nunca sabe o dia de amanhã, de repente amanhã você vai precisar ser ajudado, ou um filho seu, ou um neto. Então, sempre que a gente puder colaborar com a obra tão grandiosa como é o EJC, eu acho que a gente precisa colaborar de alguma forma. Feijão, fique à vontade para convidar as pessoas a colaborar nesse projeto maravilhoso que é o EJC, 23º encontro já do EJC, cara, bacana.
0: Então, como a gente já havia dito, né, nós estamos aí com o nosso 23º EJC da paróquia Nossa Senhora da Conceição. O EJC, ele é mais do que um movimento. A gente se entende como família.
1: Legal.
0: Nós estamos ali um pelo outro, o outro pelo um e assim por diante. Então fica aqui, né, o meu convite a você que, né, está nos ouvindo e que puder estar nos ajudando. Como o Rogério já frisou aqui algumas vezes, vai ser de grande valia, mas de grande valia mesmo. Eu até comentava com ele mais cedo, se nós estivermos em busca de 100 almas, e dessas 100 almas, se nós resgatarmos apenas uma, já valeu muito a pena todo o nosso esforço e todo o nosso trabalho, porque ele não vai ter sido em vão. Eu tenho certeza que cada um de vocês que está nos ouvindo tem uma fé muito grande no nosso Senhor Jesus Cristo. E Amém. Através dele, eu tenho certeza que o coração de cada um de vocês vai ser tocado e você vai se sentir tocado a nos ajudar a resgatar essas almas, como o Rogério já falou. Então fica aqui o meu agradecimento, Rogério, a sua pessoa, né, por ter recebido, não o tio Feijão, você acabou de receber aqui no estúdio da Rádio Cidade, foi o EJC da paróquia Nossa Senhora da Conceição. Eu venho aqui para falar em nome dessa família e para pedir em nome dessa família que você, né, o nosso ouvinte, possa estar nos ajudando. Então fica aqui o nosso agradecimento, não é o meu agradecimento, fica o agradecimento da família JC da paróquia Nossa Senhora da Conceição, e muito obrigado pelo espaço, muito obrigado a todos vocês que estão nos ouvindo nesse momento. Aquele abraço.
1: Maravilha, tio Feijão, tá chegando então, sexta-feira começa o 23º EJC da paróquia da Conceição, sexta-feira, e você pode e deve colaborar, deve ajudar, porque o mundo vive um momento, gente, é onde a gente vê muito falar de guerra, vê muito falar de ódio, de rivalidade, né? E quando a gente encontra alguém que quer fazer o bem, que está fazendo o bem, sem olhar a quem, principalmente sem pedir nada em troca, como é essa equipe do EJC, eu acho que todos nós temos a obrigação moral, religiosa, de ajudar, sim. Até mesmo você que não tem uma religião, mas acredita no ser humano, eu acho que você precisa colaborar sim com essa missão do EJC. Beleza? Então vai ficar o número aqui da Ratidade à disposição para você também que queira colaborar. E volte sempre, tá, tio Feijão? Fica obrigado, à vontade. Com tá certeza. Joia? E cuida do Moisés lá, aquele menino bom, tá bom?
0: Com certeza.
1: Tá certo. Gente, é o seguinte, ó. Gustavo Lima, bala alojada.
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1: Eita, Maiara e Maraísa. 3h33 na cidade, hora certa pra mandar aquele alô especial pra você que tá aí curtindo o show da cidade. Valeu, obrigado pelo carinho, hein? Obrigado pela audiência, obrigado pela preferência. Ô, meu amigo Edima Cineiro, fala comigo, Edima Cineiro.
2: Fala, Roger Silva, gostei de você falar no nosso, da minha terrinha, hein? Aí sim, na aí peça sim. Do café, o Gilberto.
1: Do café, bacana.
2: Gilberto, Peirinha, todo Gilberto. Mundo.
1: Gente boa.
2: Você manda uma música lá pro patrocínio, meus amigos lá. Ó.
1: Deixa comigo. Gabriel, abraço pra galera lá de patrocínio. Valeu, Edir Mancineiro. Grande Gilberto é fera, cara. Gilberto é fera. Gente boa no mundo. Alô, Kátia Maria. Beijo pra você. Obrigado pelo carinho. Obrigado pela audiência. Todo mundo ligado aí? Bom demais da conta. É o seguinte, ó. Deixa eu mandar um recado especial pra você. 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
8: Tem dupla nova de casados por aí. Gente, é isso mesmo. A dupla de ex-BBBs e influenciadores Vitube e Eliezer se casaram. Tudo aconteceu na sexta e no sábado passado. A cerimônia no civil, que aconteceu no dia 14, contou só com as presenças VIPs, a família e alguns amigos próximos. Inclusive, vocês não acreditam quem que se atrasou dessa vez. Não foi a noiva. Pois é, gente, a blusa do digníssimo noivo simplesmente rasgou as duas mangas.

0: descobrir na hora da cerimônia que a blusa não era do tamanho dele. E o que eu queria falar nem era isso. Até porque eu gosto mesmo é das polêmicas. Como todo casamento, é super comum ter uma lista de presentes, né? Eu não vejo nada demais em sugerir o que você gostaria de ganhar. Mas e quando os itens da lista podem chegar até 12 mil reais? Pois é, tá? E essa aí é a minha polêmica. Os recém-marido e mulher prepararam uma lista de presentes que vai muito além de itens para casa. Tem também eletrodomésticos, hospedagens e passeios planejados para lua de mel. E não é lua de mel em qualquer lugar não, tá? É lua de mel lá na Itália. O presente mais caro da lista foi uma estadia dupla na costa Amalfitana, lá na Itália, avaliada em R$12.861,43. Ter coragem pra pedir o presente até vai. Mas será que teve alguém com coragem de presentear? Essa eu tô curiosa pra saber, tá? E eu vou apurar mais e se eu ficar sabendo de alguma coisa, eu volto pra contar pra vocês.
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0: certa.
1: 3:54. 3:54.
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6: Nota de falecimento.
7: Comunicamos com pesar o falecimento de Marta Ottoni Souza, esposa de Carlinhos Marcelino, do bairro Esplanada. Seu corpo está sendo velado na capela velório ao lado do Santuário de Caratinga e o sepultamento está previsto para as 16h desta segunda-feira no Cemitério Municipal de Caratinga. A Rádio Cidade presta os mais sinceros sentimentos aos familiares e amigos neste momento de despedida.
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7: Já que estamos falando de uma família que acabou de nascer, que tal falar de uma família que já tá por aí há muito tempo? Então me espera aqui que a gente fuxica mais lá no próximo bloco. Eu voltei pra falar de uma família que tem finalista do BBB, cantor, ex-malhação e dois galãs geracionais. Vocês sabem de qual família eu tô falando? Um integrante só dessa família já reúne metade das características que eu citei. Pois bem, eu tô falando da família Galvão. E se você ainda não sabe quem são esses, eu vou dar mais uma dica. Tenta adivinhar de quem é.

confundir, né? Ao que tudo indica, o patriarca Fábio Júnior e os irmãos Fiuk e Cléo Pires estão em crise. O Fiuk contou ter rompido de vez com o pai, o Fábio Júnior, e a irmã Cléo Pires. Ele ainda disse estar vivendo o que chamou de um dos momentos mais difíceis da vida dele na área financeira. Ele admitiu que nunca imaginou que falaria sobre o assunto em público, mas chegou o momento e concluiu a frase assumindo que precisa de ajuda. Tudo isso ele contou em um vídeo enviado

que ele mais tinha medo na vida, ele perdeu. Apesar de tudo, Fiuk afirmou que ainda nutre carinho pelo pai, mas que os sentimentos são confusos para ele. Ainda

0: próximo mês, já que as parcelas aí do cartão estão acumuladas. É, gente, não tá fácil pra ninguém mesmo, né? Do nada, o Fiuk decidiu abrir pro público os bastidores da vida dele. E esse não é o único bastidor que a gente vai ficar sabendo hoje. Vocês ficaram sabendo por aí que a Virgínia não é mais rainha de bateria da Grande Rio? Pois é, gente, eu vou contar todos os detalhes pra vocês. Então, fica aí que eu já volto.
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0: 4:15. 4:15.
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7: 4:20.
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11: Tinha um tempo que a gente não falava dessa pessoa, né? A gente deu uma folguinha pra ela, mas já acabou. Então, como eu disse, né? A dona da Winpique não ocupa mais a posição de rainha de bateria da Grande Rio. E a decisão de se retirar do Carnaval Carioca não foi surpresa só pros fãs da loira não, tá? Mas também pegou toda a direção da escola de calça curta. Segundo as minhas apurações, a influenciadora chegou no Rio de Janeiro às 5h48 da tarde do dia 12 desse mês para se encontrar com Jaider Soares, o presidente de honra patrono da escola, e Tati Feiticeira, a vice-presidente da Grande Rio. E foi ali no off que a Virgínia informou a sua saída do posto. Já para os seus seguidores, o anúncio veio pelo Instagram, numa publicação em colaboração com a conta da Grande Rio. A Virgínia se justificou, dizendo que quer mais tempo para viver a vida, estar livre para passar as temporadas que pode em Madrid, onde mora o Vini Júnior, né, o seu atual namorado, e focar no que faz ela ganhar o Faz-me Rio, o din-din, né? Então, gente, resumidamente, ela deu um fora na Grande Rio no estilo, não é você, sou eu. E eu fuxiquei mais um tiquinho até descobrir que o David Brasil já tem um nome de grande peso para substituir a influenciadora no desfile de 2027. Quem será essa pessoa, hein? Vocês têm um chute? Porque eu não faço ideia. Olha só, gente, hoje nós vamos ficando por aqui. E não se esquece, tá? Essas e outras notícias você só encontra aqui no Conta Aí.
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0: certa.
1: 4:32.
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0: 4:47.
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4: Chegando o nosso momento de reflexão. Uma reflexão que muitas vezes a gente tenta evitar. Algumas pessoas resolvem fazer de conta que não existe. Essas últimas semanas, tive um compromisso desagradável por 3 vezes no mesmo lugar, uma capela velório. Fui me despedir de amigos, pessoas que fizeram parte da minha formação como ser humano, algumas que eu conheci há muitos anos, desde criança, que contribuíram de alguma forma para moldar meu caráter, minha personalidade. Inevitavelmente, fui colocado diante de uma realidade que a gente não gosta de abordar, que é a finitude. Mas há uma profundidade enorme nesta reflexão que a gente obrigatoriamente precisa fazer. A morte, quando deixa de ser uma notícia distante e passa a ocupar repetidamente o mesmo lugar diante dos nossos olhos, nos obriga a olhar para a própria vida de outra maneira. Como falei nas últimas semanas, eu tive um compromisso que ninguém gostaria de ter. Por 3 vezes estive na capela velório. 3 despedidas, 3 amigos que partiram, mas que de alguma maneira continuam presentes em mim, na minha história, na minha vida. E talvez seja isso que torne a morte tão difícil de compreender. Algumas pessoas deixam de ocupar um espaço físico, mas continuam ocupando espaço dentro da gente. Eram pessoas que fizeram parte da minha formação como ser humano, gente que em algum momento da caminhada contribuiu para moldar meu caráter, minha personalidade, minha maneira de enxergar a vida, e talvez nem soubessem a dimensão da influência que exerceram, mas exerceram. Diante daqueles caixões, inevitavelmente fui colocado frente a frente com a realidade que a gente costuma evitar, até mesmo de falar, que é o fim, a finitude. A gente, na nossa cultura ocidental, não gostamos de falar sobre a morte. A gente faz planos como se tivéssemos todo o tempo do mundo. A gente vive adiando abraços, ligações, encontros, guardamos palavras, pedimos desculpas tarde demais. Vivemos muitas vezes como se a vida fosse uma coisa permanente. Gente, não é. Não é. A morte não nos lembra apenas que um dia vamos morrer, não. Ela nos lembra principalmente que estamos vivos agora. E talvez seja a grande lição das despedidas, né? A gente não deveria esperar o último encontro para reconhecer a importância de alguém. Não deveríamos economizar carinho, presença, gratidão, elogios ou palavras bonitas. Porque a vida não nos garante o amanhã, mas ela nos oferece o hoje, o agora. Saí dessas despedidas com a sensação incômoda, viu? Mas também com a certeza. Enquanto estivermos aqui, precisamos viver de verdade. Valorizar quem caminha conosco. Perdoar mais. Amar sem tanta economia. Dizer o que precisa ser dito. Abraçar enquanto podemos abraçar. Porque no fim a vida não será medida apenas pelo tempo que tivemos, mas pelas marcas que deixamos nas pessoas. E essas pessoas que partiram, de alguma forma, deixaram marcas em mim. E aqueles que partiram me fizeram perceber mais uma vez que ninguém vai embora completamente quando deixa algo de si na história de alguém. A morte é inevitável. O que não é inevitável é passar pela vida sem ter vivido. Portanto, não espere estar diante de um caixão para poder se lamentar de não ter encontrado mais, de não ter abraçado mais aquele irmão que talvez você esteja um pouco de cara virada para ele, ou vice-versa, ou até mesmo com o pai, com a mãe, aquele amigo que por algum motivo besta. A gente está aí agora começando uma campanha política, são tantas pessoas que deixam de se falar, que deixam de se amar, que deixam de conviver por divergências tolas de ideias, ideologias, que no fim não tem a menor importância. Portanto, é difícil falar sobre isso, mas é necessário. Não vamos ficar aqui para sempre. Então aproveite. Fim de festa por aqui, mas fim de alegria não, ele tá chegando. É, meu amigo Carlos de Souza, o locutor da voz aveludada, tá chegando pra comandar o Paradão Sertanejo. Euzinho, volto amanhã, se Deus quiser. Por hoje é só, aquele abraço, tchau, gente!

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1: O tempo estável deve predominar em Minas Gerais nos próximos dias. Confira a análise completa com o professor e meteorologista Rui Brandos Reis.
2: A semana vai ser marcada por tempo estável em todas as regiões de Minas Gerais. Nós podemos observar na imagem de satélite muita nebulosidade nos vales de Jequitinhonha, Mucuri e Rio Doce. E essa nebulosidade nessas regiões se deve à circulação de uma alta pressão que está passando ao longo do litoral da região sudeste. Nas demais regiões de Minas, o sol predomina. Olha, a previsão é de tempo ensolarado nas regiões do Triângulo, Alto Paranaíba, Oeste, Sul, Central, Norte e Noroeste, com temperaturas em elevação no decorrer da semana e com baixa umidade relativa do ar. Previsão de mudança nas condições do tempo somente a partir do dia 27, quando uma frente fria vinda do sul do Brasil vai chegar a Minas Gerais. Então, esta semana vamos ter tempo ensolarado em boa parte do estado, com temperaturas em elevação e não há previsão de chuvas.
1: Repórter Ana Cláudia Rodrigues.
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0: de Carlos de Souza.
1: Olá, muito boa tarde. Esta é sua ZYC 777, Rádio Cidade de Caratinga, 89,1 FM estéreo, 37 anos. De sucesso no ar, segundona, 17 de agosto de 2026. Tô chegando, a partir de agora começa o Paradão Sertanejo e, claro, mais importante, a sua participação, 3322-1669 e também no WhatsApp 99947-8910. Alô, mais que especial para você ligadinho aí desde cedo, né? Valeu, obrigado pela sintonia. Ah, vem comigo. Até 7 da noite, eu tô por aqui com o meu, seu, nosso
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1: 5:17, Daniel, carro e mulher. Boa tarde.

é de Fabrício, você não cuidou. Hora certa. 5:26 na cidade. 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
9: 5:32.
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5: De volta, 5:36, mandar um alô especial aqui pra todo mundo, né? O Geraldo Arcanjo lá de Bom Jesus do Galho, a Dorinha do Córrego dos Firmino, Brodermir Cascalho, o homem da cachaça Selva Mineira lá no Córrego São Pedro, Sapucaia, Lucimar Nogueira de Piedade de Caratinga, meu amigo Edir Marcineiro, Evanildo, Bairro Esperança, José Bernardo Limoeiro, a custódia de Santa Luzia, a Lúcia Maria Helena lá de Piedade de Caratinga. A Maria Helena pediu música, né? Gino e Geno, já fui de você.
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5: 5:36.
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0: Aí, música linda, atendendo o pedido do João lá de São Tomé. Paula Fernandes, era eu. Antes, Bruni Barreto, Texana 37. Giligeno, já fui de você. 5h46 na cidade. Olha, continue ligado, já eu tô de volta. Tem muito mais. Enquanto isso, participa aí. 99947-8910 até 7 da noite. Tem muito mais.
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0: 6:55.
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2: Hora certa.
3: 6:01.
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9: Caros irmãos e irmãs, mais uma vez juntos com o nosso programa Voz da Catedral, hoje dia 17 de agosto do ano de 2026, onde a igreja celebra a 20ª semana do tempo comum. Peçamos ao Senhor neste dia que nos ajude, nos dê sua força, nos dê sua graça para bem começarmos a semana na presença de Deus. Que o Senhor nos ajude e envie sobre nós a graça do Espírito Santo. Amém. E o evangelho que a igreja propõe para nós hoje está no livro de São Mateus 19:16-22. O Senhor esteja convosco, Ele está no meio de nós. Proclamação do Evangelho de Jesus Cristo segundo Mateus. Glória a vós, Senhor. Naquele tempo, alguém aproximou-se de Jesus e disse: Mestre, o que devo fazer de bom para possuir a vida eterna? Jesus respondeu: Por que tu me perguntas sobre o que é bom? Um só é o bom. Se tu queres entrar na vida, observa os mandamentos. O homem perguntou: Quais mandamentos? Jesus respondeu: Não matarás, não cometerás adultério, não roubarás, não levantarás falso testemunho. Honra teu pai e tua mãe, e ama teu próximo como a ti mesmo. O jovem disse a Jesus: Tenho observado todas essas coisas. O que ainda me falta? Jesus respondeu: Se tu queres ser perfeito, vai, vende tudo o que tens, dá o dinheiro aos pobres e terás um tesouro no céu. Depois vem e segue-me. Quando ouviu isso, o jovem foi embora, cheio de tristeza, porque era muito rico. Palavra da salvação. Glória a vós, Senhor. Caros irmãos e irmãs, aqui nós vimos duas coisas importantes, que é a vivência dos mandamentos que Jesus fala no Evangelho e o desprendimento das coisas da terra. Este jovem, ele já observava essas coisas, ele já observava os mandamentos, mas ele precisava de uma outra coisa para seguir Jesus: o desprendimento das coisas da terra, o desprendimento dessas coisas que nos prendem, que nos faz, às vezes, ir por caminho do materialismo, o caminho do consumismo, o caminho do poder. E a lógica de Jesus é outra: ir, servir. E quando Jesus fala: Vai, vende tudo, dê aos pobres e segue-me, este homem ficou triste, porque ele estava apegado, ele era rico, estava apegado à sua riqueza. Então que o Senhor nos ajude e nos dê a graça do Espírito Santo, para que possamos valorizar mais as coisas de Deus do que as coisas do mundo. Louvado seja o nosso Senhor Jesus Cristo.
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2: De volta na Cidade FM, agora 6:12. O Alino, lá do Morro da Antena, tá lá curtindo a gente, pediu música, que vai curtir, né? Trio Alto Astral, Saudade Pica-Pau. 6:13, boa noite.

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0: Aí o som do Leandro Romário, Ícaro e Gilmar, Corações Egoístas.
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0: Antes, Lucas, Igor, Flash, trio Alto Astral, Saudade Pica-Pau.

0: certa.
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17: De volta na Cidade FM, agora 6:31. Lucimar Nogueira, lá de Piedade, Caratinga. Manda pro pai Fábio Nogueira, toda a família Nogueira e todos os ouvintes lá de Piedade, Caratinga. Cidade FM. Amado Batista, Romance no Deserto. 6:32.

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0: 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Zezé de

0: E o Murilo Rufi, Saudade Estranha. Antes, Zezé de Camargo, Irmão da Lua, Amigo das Estrelas. Hora certa. 6h43 na cidade.
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6: 6:48.

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1: De volta na Cidade FM, agora 6h52. O Evani tá pedindo música. Fala aí, Evani.
2: Boa noite, meu amigo Carlos. Boa. José Valido, Boa Esperança. Tô ligadinho no Paradão Sertanejo aqui. Eu gostaria de ouvir a música, se for possível, com Gini Geno.
1: Boa, Gini Geno.
2: Chuva de Verão. Oferecer essa música para todo mundo aqui do Boa Esperança aqui. Para o meu amigo Alexandre, lá de Santo Antônio, manda aquele abração para o Alexandre. E o nosso patrão Alex também, que está curtindo a Rádio Cidade lá.
1: Pode esquecer, não, né?
2: E o Natan.
1: É o nome do dinheiro.
2: E para o meu amigo Herônio Semig, que lá daqui em novembro, que está ligadinho na Rádio Cidade lá também. Manda aquele abração para o nosso amigo Herônio Semig lá.
1: Um abraço para o Herônio da Semig.
2: Para que eu estou curtindo a Rádio Cidade. Obrigado, tamo junto.
1: Valeu, Ivanildo. Ó, só que a música que você pediu, não tem não, né? Mas essa aí também é boa. Gini Geno, garçom. 6h52.

Marcos e Belotti, pena que você já namora. Antes, Fernando, Fabiane Panda, não é só terminar. Gino e Geno, garçom.

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0: 7:13 na cidade, Paradão Sertanejo fica por aqui, de volta amanhã 5 da tarde, sempre no oferecimento Casa do Produtor, Chico Turbo Diesel, Casa das Noivas, Caratinga, Jucão Auto Center, Farmácia Santa Luzia, Auto Escola Aliança e Eletroágua Atacado Jarejo, na Tancredo Neves, 1095, bairro Esplanada, em Caratinga. Alô especial a você ligadinho e você que ligou e participou, obrigado pela sintonia. Encontro marcado amanhã aqui na Rádio das Promoções. Beijo no coração, continue ligado e até amanhã.
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0: 7:27.
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0: 7h40.
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1: 7h54.
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0: 8:04.
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0: certa.
1: 8:20.
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0: 8:28.
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0: certa.
1: 8h43.
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0: certa.
1: 8:51.
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1: Olá, boa noite.
2: Boa noite para você que nos acompanha em todo o país.
1: Segunda-feira, 17 de agosto de 2026.
2: Vamos ao destaque do dia.
1: Petrobras confirma a existência de petróleo no litoral do Amapá.
2: Empresa seguirá com estudos para determinar a quantidade e a qualidade do óleo encontrado. Luana Karen.
3: O poço onde a Petrobras encontrou petróleo está localizado a cerca de 175 quilômetros da costa do Amapá, a uma profundidade de quase 2.900 metros.
1: Brasil registra redução de 30% nas mortes por malária em 2025 em relação ao ano anterior.
2: Foram registrados ainda 118.037 casos, 15% a menos que em 2024. Graziele Bezerra.
4: Se diagnosticada a tempo, a malária tem cura e o tratamento é eficaz.
1: E ainda a arte nas escolas.
2: Homologadas as diretrizes para o ensino na disciplina de educação básica.
1: Estudo deve ser organizado em quatro componentes: artes visuais, dança, música e teatro. Thaís Antônio.
5: De acordo com as novas diretrizes, o ensino de arte nas escolas deve aproximar os estudantes das diferentes formas de fazer e vivenciar a disciplina.
2: E hoje, na apresentação da Voz do Brasil, eu, Mariana Jungmann e Luciano Seixas.
1: E acompanhe a gente ao vivo, acesse Rádio Gov. gov.epc.com.br ou o canal Gov na sua TV aberta.
2: É na costa do Amapá que foi descoberta uma nova riqueza do Brasil.
1: A Petrobras anunciou a existência de petróleo num poço que está sendo perfurado pela empresa.
2: Assim que concluída a perfuração, será feito o levantamento da quantidade de petróleo na região.
1: Hoje, autoridades visitaram um navio sonda da empresa, embarcação adaptada para a perfuração de poços em águas profundas e ultraprofundas.
3: Com a descoberta da Petrobras da presença de petróleo em poço perfurado na margem equatorial, uma comitiva do governo federal visitou nesta segunda-feira o navio sonda da empresa. A embarcação está localizada em região de águas profundas no litoral do Amapá. De acordo com a presidente da Petrobras, Magda Chambriard, o poço começou a ser perfurado em outubro do ano passado e em mais alguns dias deve ter o trabalho de avaliação concluído.
6: Nós descobrimos óleo, né, no Poço Morfo, mas que até agora confirmou todas as nossas expectativas de um potencial relevante de petróleo na margem equatorial, mais especificamente no litoral do estado do Amapá. Esse poço vai acabar nos próximos talvez 15, 20 dias, né? Vamos ver quando é que ele acaba. Logo a seguir, nós temos que delimitar essa descoberta, ou seja, a gente tem que saber quanto é que de petróleo tem de fato nessa área, né?
3: Na semana passada, a Petrobras já havia confirmado a presença de hidrocarbonetos na região. Os hidrocarbonetos são compostos orgânicos formados exclusivamente por átomos de carbono e hidrogênio, e onde são encontrados indicam presença.